0: para quem usa esses veículos como instrumento de trabalho.
1: Uma lei sancionada hoje garante a continuidade de programa de renovação de frota e inclui também veículos de transporte escolar.
2: Com a sanção da lei, o Move Brasil terá continuidade e passa a se tornar uma política permanente. O programa oferece financiamentos mais acessíveis de veículos utilizados em atividades remuneradas, como transportes de passageiros e entregas. Agora, além de mototaxistas, taxistas e caminhoneiros, motoristas de transporte escolar também vão poder renovar suas frotas, com taxas de juros mais baixas. As regras para essa categoria ainda serão regulamentadas. O ministro da Secretaria-Geral da Presidência da República, Guilherme Boulos, comentou que o programa também permite a aquisição de carros elétricos.
3: O carro elétrico é um desejo dos taxistas, dos motoristas, porque para além do ganho ambiental, o carro elétrico tem um custo operacional muito menor do que a gasolina ou álcool. E o Move Brasil também priorizou carros elétricos ou híbridos para que pudessem ser utilizados por essas categorias que trabalham a partir do seu carro.
2: Pelo Move Brasil é possível comprar automóveis novos, movidos a etanol, flex, elétricos ou híbridos, de até R$ 200 mil, e parcelar em até 84 vezes. No caso das motos, o prazo para pagamento é de 48 meses. Os juros do Move Brasil são de 12,6 ao ano para homens e 11,5 para mulheres. O ministro do Planejamento e Orçamento, Bruno Moretti, explica como funciona o pagamento das parcelas.
4: Na prática, é um sistema de amortização que garante que a prestação começa menor para caber no bolso da trabalhadora e do trabalhador e, ao longo do tempo, na medida em que o trabalhador aumente sua renda, aumente sua produtividade, o valor sobe, mas ele, na partida, começa menor para garantir que o trabalhador possa acessar.
2: Até agora, mais de 48 mil carros e 19 mil motos foram financiados pelo Move Brasil. Para aderir, os motoristas precisam estar cadastrados nas plataformas de transporte ou de entregas há pelo menos 6 meses e ter realizado ao menos 100 corridas nesse período. No caso dos taxistas, é preciso ainda estar com licenças e registros ativos e com regularidade fiscal. Mais informações pelo gov.br/movebrasil. Reportagem Graziele Bezerra.
0: Segurança nos aeroportos e no ar. A Agência Nacional de Aviação Civil, a ANAC, começa a aplicar novas regras para passageiros que tenham comportamentos que comprometam a proteção ou a ordem durante viagens de avião.
1: A Resolução número 800 busca estabelecer procedimentos mais claros para situações de indisciplina e reforçar a segurança durante o transporte aéreo.
0: Para nos ajudar a entender o que muda a bordo nos aeroportos, vamos conversar com a repórter Gabriela Noronha. Boa noite, Gabriela. Então, Gabriela, a resolução foi assinada hoje, foi em março, e começa a valer hoje. E o que, que muda na vida do passageiro e quem trabalha no aeroporto?
5: Olha, muitas mudanças agora com a resolução, viu, Luciana? Boa noite, Nazima, boa noite a todos que nos ouvem na Voz do Brasil. Então, vamos começar a explicar. Essa resolução número 800, ela busca estabelecer procedimentos mais claros para situações de indisciplina e reforçar a segurança durante o transporte aéreo. Além disso, essa resolução ela vai listar uma série de comportamentos proibidos e também regulamenta o tratamento e providências necessárias a serem dispensadas ao passageiro. Né? Essa medida entra em vigor a partir desta segunda-feira e vale tanto para passageiros no interior das aeronaves em voos domésticos nacionais, quanto para conexões em voos internacionais, respeitando as legislações aplicáveis e as exceções previstas em lei. A grande novidade é que agora existe um critério muito claro dividindo as infrações por gravidade. O passageiro que arrumar confusão leve, ou seja, como ignorar os comissários ou usar o celular na hora errada, recebe aí advertências e multas menores. Já quem fumar a bordo, por exemplo, ou ameaçar funcionários, cometer agressões ou importunação sexual, entra na faixa de faltas graves e gravíssimas. E nesses casos, ele pode até ser banido de voar.
1: Agora, Gabriela, o que a tripulação pode fazer no momento dessa confusão dentro do avião?
5: Nazi, a resolução dá total respaldo legal para que os comissários e o comandante ajam rapidamente. A companhia aérea pode agir para controlar a situação de indisciplina. E dependendo do que estiver acontecendo, a equipe pode orientar ou advertir o passageiro, realizar a contenção física temporária dessa pessoa indisciplinada, usando lacres ou algemas de contenção do próprio kit da aeronave e também solicitar o apoio da Polícia Federal. O piloto também tem autoridade para realizar um pouso forçado no aeroporto mais próximo para expulsar o infrator. Dados divulgados pela ANAC mostram que o número de passageiros indisciplinados no Brasil aumentou quase 70% em um ano. De janeiro a setembro de 2026, já foram 800 casos. Destes, 154 foram gravíssimos. E olha, de acordo com o ministro de Portos e Aeroportos do Brasil, Tomé Franca, o objetivo da resolução aprovada em março deste ano é garantir a segurança e o bem-estar de todos os usuários e trabalhadores do transporte aéreo. Vamos ouvir.
6: Então, proteger quem viaja, a tripulação, proteger também quem trabalha em solo é o foco, né, dessa resolução, a proteção do passageiro. Então, e dos tripulantes, dos trabalhadores. Então, esse é o foco da resolução. A resolução não tem um foco de punir, a resolução tem um foco de proteger, de trazer segurança para o transporte aéreo brasileiro.
0: Gabriela, como você disse mais cedo agora, em alguns casos o passageiro fica impedido de voar. Isso porque foi criada uma lista de banimentos chamada no-fly list. Você pode explicar como ela vai funcionar aqui no Brasil?
5: Luciana, essa é uma das principais inovações aí da norma. A no-fly list é uma lista de restrição de voos. Então, os passageiros que cometerem infrações classificadas como gravíssimas poderão ser proibidos de voar em qualquer companhia aérea comercial do Brasil por um período aí que varia de 6 a 12 meses, vai depender da infração. E os sistemas das empresas serão interligados para bloquear a compra de passagens, o check-in e o embarque aí do CPF penalizado.
1: Agora, Gabriela, existe algum direito de defesa desse passageiro que for incluído nessa lista?
5: Sim, a aplicação do banimento temporário de voar é feita inicialmente pela própria companhia aérea onde ocorreu o incidente. No entanto, a empresa é obrigada a notificar formalmente o passageiro, garantindo a ele o direito à ampla defesa e ao contraditório dentro de um processo administrativo regulamentar. O diretor-presidente da ANAC, Thiago Feinstein, explica que a empresa deve comunicar também a infração do passageiro à agência dentro de um prazo que varia conforme a gravidade e as infrações gravíssimas, por exemplo, precisam ser informadas imediatamente. O diretor-presidente também destaca que a resolução prevê punições para as empresas que negarem essa defesa aí do passageiro. Vamos ouvir.
7: Se a companhia aérea não der o amplo direito de defesa para o passageiro, a companhia aérea também será punida pela ANAC. Haverá uma decisão de primeira instância, o passageiro pode recorrer, uma decisão de segunda instância e a ANAC estará sempre monitorando todos esses passos e sempre também de ouvidos abertos para que os passageiros também possam nos procurar para dar segurança e amplo direito de defesa do passageiro.
0: Gabriela, em relação ao passageiro, quais são as penalidades previstas para quem passa do limite?
5: Agora vamos para a parte que pesa no bolso, né? E as multas administrativas começam aí em R$500 para infrações leves, mas podem chegar a R$17.500 em casos graves ou gravíssimos. E vale lembrar que esse valor, Luciana, é apenas a multa administrativa da ANAC. A companhia aérea ainda pode processar o passageiro na justiça comum para cobrar os custos de um pouso forçado, por exemplo. E o passageiro ainda pode responder criminalmente na Polícia Federal. E olha só, quem estiver interessado em saber mais detalhes sobre essas novas regras, a resolução está disponível na página da ABAR, no endereço pareceexagero.com.br.
1: Muito bom. Obrigado, Gabriela, pelas informações ao vivo aqui no estúdio da Voz do Brasil.
0: O setor cultural representa cerca de 3% do Produto Interno Bruto brasileiro, índice que representa a riqueza do país.
1: E para dar voz a todos, artistas, produtores, agentes culturais, pesquisadores e outros integrantes da área podem participar da eleição do Conselho Nacional de Política Cultural.
0: Quem conversou com a Mariana Jungmann sobre o assunto foi a secretária de Articulação Federativa e Comitês de Cultura do Ministério da Cultura, Roberta Martins. Vamos ouvir.
8: Secretária Roberta Martins, bem-vinda à Voz do Brasil. Um prazer ter a senhora conosco aqui.
9: Obrigada, adoro esse programa.
8: Vamos então falar do Conselho Nacional de Política Cultural. Começar falando o que é esse órgão, em que ele atua. A senhora pode dar exemplos práticos para a gente dessa atuação?
9: Todas as políticas sociais têm conselhos, conselhos para acompanhar a política pública junto do Poder Executivo, do governo, como a gente fala. Então, um conselho, e no nosso caso, um Conselho Nacional de Política Cultural, o Conselho Nacional que acompanha as políticas nacionais que são construídas pelo governo federal junto com essa representação da sociedade civil, que juntos criam, acompanham, fiscalizam e deliberam coisas importantes da vida da política pública de cultura no Brasil.
8: E para a gente ter essa participação da sociedade, a gente tem eleições, então inscrições estão abertas. Então, eu queria que a senhora falasse também para a gente quem é que pode participar das eleições para esse conselho, quem é que pode se inscrever tanto para ser conselheiro quanto para votar no conselho, porque isso também está aberto,
9: isso,
8: né?
9: Isso. Isso que é o mais legal. A gente conseguiu esse ano fazer um processo totalmente online e, além dele ser online, um processo simplificado. Para você ser eleitor, você se credencia para votar na área da sua atuação. Se você é do teatro, você se credencia para votar nos conselheiros do teatro. Para você votar na música, você se credencia no lugar, lá na nossa plataforma, que vai votar nos candidatos a conselheiros nacionais da música. Para isso, você, para ser eleitor, tem que comprovar um ano de atuação. Se você atua na área, no setor, você tem um portfólio, você tem um currículo. Todo mundo tem um currículo.
8: Uhum. E aí você... Quem é do setor cultural, então, sempre tem seu portfólio ali.
9: Maravilhosos, né? A produção cultural brasileira é tão intensa. Então, a gente tem muita gente para participar desse processo. A pessoa vai lá, comprova um ano para ser eleitor. E para ser eleito, tem que ter um pouco mais de bagagem. Então, a gente está pedindo 3 anos de comprovação de atuação no setor. Esse processo tem sido super rico, porque a gente simplificou a forma das pessoas entrarem neste lugar que é pensar políticas públicas junto com o governo.
8: Muito bem. O processo eleitoral também, ele está garantindo aí diversidade, a representatividade no conselho, que é uma coisa muito importante, né? Quais são as regras, né, para essa diversidade? Por que é tão importante garantir, assim, que não tenha um grupo muito homogêneo, vamos dizer assim?
9: Porque a sociedade brasileira é isso, essa diversidade maravilhosa. Então, a gente pensou em alguns condicionantes. O primeiro deles é que a gente tivesse pessoas de todas as regiões, do norte, do sul, do leste, do oeste. Ou seja, a gente precisa que as pessoas do Brasil inteiro estejam, não apenas das macro-regiões, mas pensar em chegar em representações dos interiores. Isso para nós é importante, então esse é o primeiro condicionante. E depois a gente pensou nos povos. Os povos indígenas, a gente precisa valorizar a cultura indígena do Brasil. Ela está ligada não apenas à relação com a natureza, mas com a produção cultural, com este lugar que a gente tem tão especial. Então, temos cotas para pessoas indígenas. Nós também temos cotas para pessoas negras. Parte da fonte da beleza e da diversidade cultural brasileira reside na cultura negra. Então, é importante que a gente tenha pessoas que são ligadas a esses processos da produção da cultura negra também. E a gente está ousando em duas questões. Uma delas é que ter, no mínimo, uma pessoa de cada colegiado nacional, que eu já vou explicar o que é, com deficiência. Nós precisamos trazer as pessoas com deficiência para esse universo da participação política. Essas pessoas precisam ser vistas na sua integralidade. Isso é uma ousadia nossa, que vai exigir também aprendizado por parte do governo. E a segunda ousadia é ter paridade. A política precisa enxergar as mulheres como lá sentadinhas à mesa e orientando a política. Então, a paridade de mulheres no Conselho, a gente está buscando e vai conquistar.
8: Agora, existe aí um edital, né, que já está disponível com todas as regras, e tem até um tutorial também para quem quiser participar como eleitor ou se candidatar, também entender melhor como fazer isso. Onde é que as pessoas podem acessar esses documentos?
9: Graças a Deus, a gente tem muitos recursos tecnológicos. A eleição é toda eletrônica. E a gente tem um portal incrível chamado Vota Cultura, onde tem recursos de acessibilidade para ampla e plena, linguagem simplificada, a letrinha está grande e a gente precisa que a pessoa esteja no GovBR, o que é um aprendizado também para o brasileiro. Todas as coisas agora oficiais, elas estão lá no GovBR, a gente precisa dominar. Então, entrou no GovBR, se inscreveu, mandou lá, fez o upload, que é subir a documentação, você já pode estar apto para votar ou para ser votado. E aí você escolhe, você pensa, está na sua hora de contribuir com o povo brasileiro e ser conselheiro junto com a gente? Pensa nisso, gente, e vem somar com a gente também.
8: Então, só para a gente concluir, vamos dar o serviço, até quando vão as inscrições?
9: Molezinha, 22 de setembro, a gente está com as inscrições até dia 22 de setembro. E anota aí, é no portal do Vota Cultura, votacultura.cultura.gov.br. votacultura.cultura.gov.br. É molezinha, vem com a gente participar, porque quanto mais a gente participa, mais a gente democratiza esse Brasil e é nos conselhos que a gente precisa fortalecer também para poder fazer valer a voz do povo.
8: Muito bem, nós conversamos com Roberta Martins, secretária de Articulação Federativa e Comitês de Cultura do Ministério da Cultura. Muito obrigada, Roberta, pela
9: entrevista. Obrigada a vocês e vem com a gente. Vota Cultura no Conselho Nacional de Política Cultural.
1: É na despedida de uma pessoa que outras podem ser salvas.
0: A doação de órgãos no Brasil depende da autorização de familiares.
1: Por isso, este mês, Setembro Verde é para lembrar sobre esse desejo. Converse com a sua família sobre a intenção de ser um doador.
10: No Brasil, cerca de 49 mil pessoas estão na fila aguardando a doação de um órgão para continuar vivendo. Dados do Ministério da Saúde apontam que cerca de 45 mil esperam por um rim. O publicitário Leandro Cavalcante fazia parte dessa fila. Ele esperou durante quase 2 anos fazendo hemodiálise para receber um rim. E fala da gratidão de voltar a ter uma vida normal.
11: Tudo tem continuidade. Então, é pensar que aquele fim daquela vida, ela pode perpetuar ou continuar em outra vida.
10: Segundo o Ministério da Saúde, o Brasil tem o maior programa público de transplante de órgão do mundo. Quase 90% dos transplantes são feitos pelo Sistema Único de Saúde, o SUS. E um único doador falecido pode salvar mais de 8 vidas e também beneficiar outras pessoas com a doação de tecidos. O nefrologista Giuseppe Gatto fala sobre quem pode ser um doador.
12: Nós temos 2 tipos de doação. Nós temos doador vivo e o doador falecido. O doador vivo, que é a família até 4º grau, seja avô, tio, primo, o primo de 1º grau, né, irmão, pai. E nós temos o doador falecido. O nosso doador falecido é aquele que teve uma morte muito específica, que é a morte encefálica, onde o cérebro morreu, ele não funciona mais, mas todos os outros órgãos estão funcionando.
10: Leandro Cavalcante fala de um presente recebido de alguém que ele não conheceu.
13: Seja doador, a única coisa que você deixa por aqui são as coisas boas que você fez e a intensidade que você deixou as coisas para as outras pessoas.
10: No Brasil, a manifestação da vontade de doar em vida é importante, mas autorização para a doação após a morte depende da família. Por isso, conversar com familiares é fundamental, como alerta o nefrologista Giuseppe Gatto.
12: A nossa legislação, ela define que quem escolhe se você vai doar ou não é a sua família, não é você. Então é muito importante que a gente manifeste à nossa família o interesse de ser doador.
10: O Dia Nacional de Doação de Órgãos, celebrado em 27 de setembro, foi criado para conscientizar a população sobre a importância importância de conversar com a família sobre a vontade de ser doador. Reportagem Cleide Lopes.
0: No Brasil, a cada grupo de 100 mil idosos acima de 80 anos, quase 3 mil foram internados por pneumonia só no ano passado, de acordo com dados do Ministério da Saúde.
1: Agora, idosos com 85 anos ou mais contam com uma nova proteção pelo SUS.
0: É a vacina Pneumo20, que já está disponível nos postos de saúde de todo o país.
1: O imunizante reduz risco de internações e de quadros graves nas idades mais avançadas, quando as infecções respiratórias costumam ser mais agressivas.
14: Nova vacina para idosos está disponível no

0: É necessário apresentar documento que comprove a idade, sem necessidade de prescrição médica. A indicação da pneumovinte varia de acordo com o histórico de vacinação contra a doença. Para mais informações, acesse gov.br/saúde. Thaísa Vitória para a Voz do Brasil.
1: E essa agora vai para quem gosta de ler.
2: A plataforma Mac Livros mantém um acervo digital 100% gratuito, que reúne mais de 25 mil títulos organizados em 26 categorias temáticas.
1: A divisão permite explorar acervos específicos, como clássicos, juvenis, biografias e poesia.
3: Clássicos da literatura, best-sellers e lançamentos do mercado editorial. A Biblioteca Digital do Brasil, conhecida como Mac Livros, reúne um catálogo variado com mais de 25 mil títulos gratuitos. E a organização do acervo é feita para agradar diferentes perfis de leitores, como explica a diretora de apoio à gestão educacional da Secretaria de Educação Básica do MEC, Anita Stefani.
4: O Mac Livros tem mais de 25 categorias, então atende uma diversidade enorme de gostos. Você pode ter biografias, aventura, clássicos, obras infanto-juvenil, poesia, contos, enfim, tudo que você precisar está no Mac Livros.
3: Somando mais de 450 mil horas de leitura, o que equivale a 51 anos, a plataforma registra forte engajamento. Entre os destaques dos mais procurados está Torto Arado, de Itamar Vieira Júnior. A diretora Anita Stefani faz uma sugestão de leitura.
4: Olha, eu acho que o que eu mais gostei de ler foi o Vegetariana, que tá super em voga, né? Porque ganhou, inclusive, prêmios e tal. E ele tá disponível no Mac Livros. Mas é também interessante ver e um tipo de literatura que eu não conhecia tanto, que é a literatura de quadrinhos. E que tem alguns exemplares disponíveis e que é interessante ler pelo Mac Livros.
3: Para saber como usar e outros detalhes sobre o Mac Livros, acesse agora mesmo gov.br/MEC. Reportagem Gilberto Evangelista.
2: E essas foram as notícias do governo federal.
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1: Fique agora com as notícias do Poder Judiciário e do Congresso Nacional. Uma boa noite.
2: Boa noite, até amanhã.
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7: STF vai decidir se crise humanitária pode dispensar visto para reunião familiar no Brasil.
8: Para o STJ, famílias acolhedoras mantêm guarda provisória de crianças, mesmo após saírem do programa.
7: O governo federal vai apurar falhas da Uber e da 99 no atendimento a idosos e pessoas com deficiência.
8: Boa noite, eu sou o Arthur Filho.
7: E eu sou Walter Lima.
8: Supremo Tribunal Federal vai decidir se situações de crise humanitária podem justificar a dispensa de visto para permitir a reunião familiar de estrangeiros no Brasil.
7: O julgamento, ainda sem data definida, vai orientar os limites da atuação do Poder Judiciário em situações nas quais exigências migratórias entram em conflito com direitos fundamentais, especialmente o direito à convivência familiar em contextos de crise humanitária. Fernanda Porto.
9: O caso envolve um cidadão do Haiti que vive no Brasil e pediu autorização para que a esposa e a filha pudessem entrar no país sem a apresentação do visto. O pedido foi negado pelo Tribunal Regional Federal da 4ª Região. No recurso apresentado ao Supremo, o Ministério Público Federal argumentou que o direito à reunião familiar deve ser preservado, especialmente quando dificuldades administrativas impedem, na prática, que o estrangeiro consiga solicitar o visto. Em sessão plenária virtual, o STF reconheceu por unanimidade a repercussão geral da questão. Isso significa que a decisão será tomada no julgamento do mérito, que deverá orientar casos semelhantes em todo o país.
8: Famílias acolhedoras que saíram do programa público de acolhimento podem continuar com guarda provisória de crianças.
7: Essa decisão é do STJ ao manter crianças com três famílias acolhedoras na cidade mineira de Itapeva. Fátima Uchoa.
10: Os ministros consideraram os vínculos socioafetivos ao longo de mais de 2 anos de convivência entre as crianças e as famílias acolhedoras. Segundo a relatora

0: STJ ministra Nancy Andrighi. As medidas de proteção previstas no Estatuto da Criança e do Adolescente e no Sistema Nacional de Adoção e Acolhimento visam a atender o superior interesse da criança e do adolescente, e o juiz não pode basear a transferência para abrigos públicos sem haver riscos para as crianças. A guarda provisória com as famílias acolhedoras vale até o julgamento da ação que pode retirar o poder familiar dos pais biológicos.
1: Começou hoje a Semana Nacional da Execução Trabalhista.
2: Durante 5 dias, os tribunais regionais do trabalho vão concentrar esforços para garantir o pagamento de direitos reconhecidos pela Justiça. Repórter Nídia Rios.
3: Já pensou ganhar uma ação trabalhista e não receber o valor devido? É justamente para evitar situações como essa que a Justiça do Trabalho promove todos os anos a Semana Nacional da Execução Trabalhista. A 16ª edição da campanha será realizada entre os dias 14 e 18 deste mês, em todos os 24 tribunais regionais do trabalho do país. Quem tem uma ação trabalhista nessa fase pode procurar a vara do trabalho da sua região ou entrar em contato com um advogado que acompanha o caso.
1: Governo vai apurar falhas da Uber e da 99 no atendimento a idosos e pessoas com deficiência.
2: A medida atende a uma recomendação feita pelo Ministério Público Federal. Vanessa Pereira.
4: A Secretaria Nacional do Consumidor, a Senacom, acatou a recomendação e vai apurar casos de cancelamento de viagens motivados pela idade avançada do passageiro ou pela presença de equipamentos assistivos, como cadeira de rodas, bengalas, muletas e cães-guia. A secretaria, que integra o Ministério da Justiça e Segurança Pública, já notificou as empresas Uber e 99 para que esclareçam quais medidas adotam quando há recusa de transporte nesses casos. A recomendação do MPF também foi encaminhada às duas empresas, que ainda não informaram quais providências pretendem tomar.
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1: A você, uma boa noite.
2: E até amanhã.
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1: Eu sou Paula Groba.
2: E eu sou Humberto Pinheiro.
1: E estes são os destaques de hoje do Jornal do Senado, que começa agora.
2: Projeto de Lei Orçamentária 2027 chega ao Congresso com reajustes travados pelo arcabouço fiscal e regra de ouro.
1: Regulação das redes sociais divide especialistas em audiência no Senado.
2: Um terço dos alunos do ensino médio já apostou em bets, segundo pesquisa.
1: Boa noite.
2: Boa noite.
1: As bets já fazem parte da rotina de muitos jovens brasileiros. Uma pesquisa da Frente Parlamentar Mista da Educação revelou que um terço dos estudantes do ensino médio já apostou em jogos online.
2: Diante desse cenário, um projeto do Senado quer diminuir o apelo das apostas e reforçar a proteção de quem está mais vulnerável a esse tipo de jogo. Repórter Raíssa Abreu.
3: Uma pesquisa da Frente Parlamentar Mista da Educação, em parceria com o Instituto Equidade.info, mostrou que 9,5% dos estudantes brasileiros de 11 anos já fizeram apostas online. A proporção aumenta com a idade. E entre os alunos do ensino médio, um a cada três estudantes já teve experiência com bets. Foram ouvidos, entre agosto e setembro, 1.912 estudantes de 191 escolas públicas e privadas no país. Para diminuir o apelo das plataformas de apostas online proibidas para menores de 18 anos, especialmente junto aos grupos mais vulneráveis, a Comissão de Ciência e Tecnologia do Senado acaba de dar parecer favorável a um projeto que amplia as restrições à publicidade e ao patrocínio das bets. A proposta foi apresentada pela senadora Damaris Alves, do Republicanos do Distrito Federal, e por outros seis senadores que fazem parte da Frente Parlamentar Mista da Saúde Mental.
4: É um projeto construído a várias mãos. Eu só tenho a honra de ser a primeira signatária, mas foi construído com especialista, com a participação de parlamentares, Câmara e Senado, um corpo técnico extraordinário, e a gente está preocupado realmente com essa questão da saúde mental por causa do vício nos jogos de apostas.
3: O objetivo do projeto é limitar o que chama de publicidade predatória, aquela focada no sofrimento humano. Para isso, propõe restringir a propaganda de bets em rádios, TVs, uniformes esportivos, redes sociais, eventos culturais, plataformas de streaming e campanhas com influenciadores digitais. De acordo com informações do Ministério da Saúde, os atendimentos na rede pública relacionados a jogos e apostas cresceram 140% entre 2018 e 2025. Em julho, diante do aumento dos casos de endividamento e até de suicídio associados aos jogos, o Ministério da Fazenda determinou que a publicidade das apostas viesse acompanhada de advertência sobre os riscos envolvidos, a exemplo do que acontece com a propaganda de cigarros e bebidas. A proposta deve ser votada no plenário.
1: O projeto de lei orçamentária de 2027, que chegou ao Congresso, prevê o preenchimento de mais de 48 mil cargos vagos e a criação de 4.704 novas vagas no setor público federal.
2: Mas o ritmo dessas nomeações e a realização de novos concursos terão que respeitar as travas do arcabouço fiscal, que limitam o crescimento real das despesas com pessoal a, no máximo, 0,6% ao ano. Os detalhes na reportagem de Douglas Castilho.
5: A proposta orçamentária atual reserva ao todo 3,84 bilhões para a criação e o preenchimento de cargos públicos em 2027. No entanto, pelas regras fiscais em vigor, chamadas de arcabouço fiscal, o crescimento real do gasto com servidores de cada poder não pode passar de 0,6% acima da inflação ao ano, quando as contas estiverem no vermelho. Além desse mecanismo, o consultor de orçamento do Senado Federal, Sérgio Machado, explicou que a autorização autorização não gera obrigação de contratar.
6: É uma autorização legislativa e orçamentária para a realização de determinadas despesas com pessoal. Ele não se confunde com dotação orçamentária e muito menos apresenta uma despesa de execução obrigatória.
5: O projeto de orçamento já prevê gastos acima do permitido em quase 53 bilhões de reais com despesas de salários e aposentadorias. Isso exigiria a aprovação de um projeto de lei de crédito suplementar para cumprir outro limite fiscal, a chamada regra de ouro, norma constitucional que impede a dívida do Estado para pagar esse tipo de gasto.
1: O país já tem pelo menos 36 casos de sarampo confirmados, com maior concentração em São Paulo. No Amazonas, parte dos casos tem origem no Peru, que enfrenta um surto da doença.
2: No Senado, a preocupação com o desenvolvimento de vacinas de importância estratégica para o país levou à criação de uma subcomissão. As informações com o repórter Pedro Pincer.
7: Depois de 36 semanas avaliadas, São Paulo totalizou 32 ocorrências, sendo duas infecções novas na semana mais recente. Simultaneamente, o Amazonas confirmou 3 casos importados do Peru na cidade de Tabatinga. O quadro acende um alerta para a vigilância epidemiológica, especialmente em áreas de fronteira, em meio a surtos da doença em outros países das Américas. Mas desde 2024, o Brasil é considerado pela Organização Pan-Americana de Saúde um território livre de sarampo, como ressaltou o senador Marcelo Castro, do MDB do Piauí, ex-ministro da Saúde.
8: Enquanto notamos aumento alarmante de casos de sarampo em outras partes do mundo, no Brasil, reforçamos a vigilância e promovemos ampla cobertura vacinal visando prevenir surtos e garantir a proteção para todos. Infelizmente, não podemos deixar de mencionar o período sombrio que vivemos recentemente, quando o negacionismo em relação às vacinas permitiu que doenças antes eliminadas, como o sarampo, voltasse a ser um problema.
7: A Comissão de Ciência e Tecnologia aprovou em agosto a criação de uma subcomissão permanente para acompanhar o desenvolvimento científico e tecnológico de vacinas de interesse nacional. O colegiado deverá acompanhar pesquisas, projetos estratégicos, financiamento e produção de vacinas, além de promover o diálogo entre pesquisadores, empresas, órgãos públicos e agências de fomento. Hoje, a vacina contra o sarampo faz parte do Calendário Nacional de Vacinação do SUS para pessoas de 12 meses a 59 anos. Quando há circulação do vírus, porém, o Ministério da Saúde recomenda ainda a aplicação da chamada dose zero em bebês a partir de 6 meses.
1: E os limites para a regulação das redes sociais sem restringir a liberdade de expressão foi tema de discussão em uma audiência pública do Conselho de Comunicação Social do Congresso.
2: Especialistas divergiram sobre a necessidade de regras mais rígidas para combater abusos e o risco de restrições excessivas. A reportagem é de Yasmin Rodrigues.
9: Até onde regular as redes sociais sem transformar a moderação de conteúdo em censura? Essa foi uma das principais questões levantadas durante a audiência pública do Conselho de Comunicação Social do Congresso. Um dos problemas apontados durante a audiência foi a falta de transparência das próprias plataformas. A diretora do Internet Lab, Fernanda Campanucci, afirmou que as regras utilizadas pelas empresas são genéricas e devem ser mais transparentes.
10: Transparência real sobre os critérios de moderação só vai funcionar se tiver essa transparência real. Na prática, os termos das plataformas são genéricos demais. Como ela regula o seu espaço, as regras que ela define. Isso deixa um limbo, tanto para o usuário quanto para o moderador.
9: A audiência também discutiu o que se espera de uma eventual regulação. A presidente do Conselho, Patrícia Blanco, destacou que as contribuições apresentadas durante o debate podem ajudar o Congresso na construção dessas regras.
11: Que esses registros, essas contribuições possam ajudá-los na hora da decisão, para que a gente tenha um ambiente digital, que a gente consiga, de fato, excluir as questões relacionadas a discurso de ódio, à intolerância, à desinformação.
9: Mas a criação de novas restrições também recebeu críticas. Para o diretor do Instituto Civis, Jamil Assis, o Congresso precisa ter cautela antes de estabelecer estabelecer novas regras para as plataformas.
12: A gente está legislando em um assunto que ainda a gente mede e avalia muito mal, muito novo. É imprudente empilhar restrições sobre o objeto que a gente ainda não sabe medir de maneira adequada.
9: O desafio colocado no debate é encontrar um modelo de regulação capaz de estabelecer parâmetros para a atuação das empresas sem retirar dos usuários o direito à informação e à manifestação.
2: Com edição de Paula Groba e trabalhos técnicos de Eliseu Caires, o Jornal do Senado fica por aqui. Acompanhe agora as notícias da Câmara dos Deputados. Boa noite.
1: Boa noite e até amanhã.
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14: Projeto proíbe propaganda sexual em eventos com crianças e adolescentes.
15: Avança a proposta que amplia políticas de acessibilidade no ensino superior.
14: Deputados analisam sugestões que regulamentam plataformas de conteúdo.
15: Boa noite. Continuamos hoje com o projeto de gravação de edições do jornal Câmara dos Deputados em emissoras da Rede Câmara de Rádio. Este programa está produzido diretamente da cidade de Parauapebas, com a participação do colega Francesco Costa, da Rádio Câmara de Parauapebas. Eu sou Márcio Aquilissardi, bem-vindo, Francesco.
16: Boa noite, Márcio. Obrigado, Márcio. Uma honra profissional participar da apresentação desta edição do jornal Câmara dos Deputados, dentro da Voz do Brasil. Vamos agora às notícias da Câmara dos Deputados. Eli Borges, do Republicanos, do Tocantins, celebra a retirada de pauta do projeto que trata liberdade democrática e religiosa nas plataformas digitais. Segundo o deputado, a proposta poderia restringir a liberdade de expressão.
17: Esse PL 2630 de 2020, ele faria um ataque muito forte nas plataformas digitais, que a partir disto, as plataformas não poderiam fazer determinadas divulgações. Por exemplo, a sociedade não poderia questionar ministros do Supremo, não poderiam questionar o presidente da República, porque as plataformas serão vigiadas num colegiado que viriam de setores do governo.
15: Eli Borges observa ainda que a proposta comprometia a liberdade religiosa, que considera um direito fundamental. O deputado destaca que a mobilização da bancada evangélica foi fundamental para a retirada do projeto de pauta.
14: Maurício Neves, do PP de São Paulo, quer proibir órgãos públicos e empresas de contratar ou patrocinar serviços de pornografia com recursos próprios ou dinheiro proveniente de repasses governamentais. O texto veta ainda parcerias e incentivos públicos para plataformas de conteúdo adulto.
15: Maurício Neves explica que o projeto impede o uso de verbas institucionais para financiar conteúdos sexualmente explícitos. O texto prevê ainda multas, perda de benefícios fiscais e impedimento de contratar com o poder público para empresas que descumprirem as regras.
13: Meio ambiente.
14: Silvio Costa, filho do Republicanos de Pernambuco, apoia a criação de uma CPI para investigar, apurar casos de crueldade contra animais. A ideia é investigar também o uso de plataformas digitais para divulgar ou incentivar esse tipo de crime.
15: A comissão deve ainda identificar possíveis grupos organizados, avaliar falhas na apuração desses crimes e discutir medidas para fortalecer a proteção aos animais. Segundo Silvio Costa Filho, o objetivo é combater a violência, sem tratar da regulamentação da liberdade de expressão nas redes sociais.
13: Segurança Pública.
14: Sargento Faul, do PL do Paraná, é autor do projeto de lei que permite à polícia e ao Ministério Público acessar o monitoramento de presos com tornozeleira eletrônica. De acordo com o deputado, o objetivo é agilizar investigações e evitar a prática de novos crimes.
18: Para te dar um exemplo, um crime acontece, um homicídio acontece em determinado local. Para saber se uma pessoa que é suspeita passou por ali ou não, e essa pessoa usa tornozeleira eletrônica, é preciso de uma ordem judicial. Isso pode atrasar, em muitas horas, a obtenção dessa informação. O meu projeto permite que policiais e o Ministério Público, ali mesmo, já tenham dados junto ao centro de monitorização para poder saber se aquele criminoso passou ali.
15: Na opinião de Sargento Faúro, o projeto facilita o trabalho policial ao permitir consultas mais rápidas sobre a localização e os trajetos registrados pelas tornozeleiras. O projeto foi aprovado pela Câmara e agora tramita no Senado, onde o deputado articula apoio para a votação do texto.
14: Dal Barreto, do União da Bahia, defende a aprovação de projetos que impõem novas restrições a condenados por crimes sexuais contra crianças e adolescentes. O texto prevê áreas de afastamento para impedir a aproximação das vítimas e de locais frequentados por menores.
15: Dal Barreto afirma que o principal objetivo é reduzir o risco de novos crimes após a saída da prisão. A proposta proíbe o contato digital com menores de 14 anos e o exercício de atividades profissionais voltadas a jovens dessa faixa etária.
13: Justiça.
14: Avança na Câmara projeto que proíbe propagandas com apelo sexual em eventos de livre acesso a crianças e adolescentes. A repórter é Silvia Munhato.
9: A Comissão do Esporte da Câmara dos Deputados aprovou proposta que proíbe a exibição de propagandas com apelo sexual, erotização ou conteúdo sexualmente explícito em eventos esportivos ou recreativos de livre acesso ao público. A regra também vale para as transmissões desses eventos. O texto foi aprovado na versão sugerida pela relatora, deputada Helena Lima, do PSD de Roraima, para um projeto de 2003 e outros 91 projetos analisados em conjunto. Enquanto o texto original proibia anúncios com apelo sexual em todos os meios de comunicação, a relatora limitou a medida aos ambientes esportivos e recreativos. Para ela, a medida protege o público vulnerável sem criar regras que prejudiquem a liberdade de expressão.
19: Criança tem que viver a infância, adolescente precisa ser protegido em sua fase de desenvolvimento. Quando esse conteúdo aparece em estádio, em evento e na TV ou na internet, ele chega a milhões de pessoas, inclusive a menores de idade. Então ela ajuda a proteger os pais irresponsáveis e ela também cobra a responsabilidade de quem anuncia, de quem organiza e também quem transmite esses eventos.
9: Pela legislação atual, programas de TV e espetáculos precisam exibir a classificação indicativa por idade, mas as peças publicitárias não passam por classificação. Pela medida, o descumprimento da regra será considerado publicidade abusiva. Com isso, as empresas infratoras sofrerão as punições administrativas e civis que já existem na legislação de proteção do consumidor e de crianças e adolescentes. O projeto que proíbe a exibição de propagandas com apelo sexual em ambientes de livre acesso ao público será analisado pelas comissões de comunicação e de Constituição e Justiça. Em seguida, será apreciado pelo plenário. Da Rádio Câmara de Brasília, Silvia Munhato.
13: Trabalho.
15: Mauro Benevides Filho, do União do Ceará, apoia a proposta de emenda à Constituição que reduz de 44 para 36 horas semanais a jornada de referência para o piso da enfermagem. Segundo o deputado, a mudança aumenta a complementação paga porque o cálculo passa a considerar uma jornada menor.
20: Qual é o benefício? O valor remuneratório de complementação financeira que eles recebem hoje sobre 44 horas, vamos dizer, R$ 700, R$ 800, com a redução para 36 horas, esse benefício vai aumentar para 1.200, 1.300. Ou seja, é um impacto direto na remuneração, vai estimular mais ainda a enfermagem brasileira, a todo um acompanhamento da enfermagem comigo aqui na Câmara dos Deputados, aqui no Congresso Nacional. E eu, portanto, apresentei a emenda constitucional 127, que encontrou 10,6 bilhões de reais para pagar o piso da enfermagem em todo o território brasileiro.
14: Mauro Benevides Filho relata que a proposta previa inicialmente uma jornada de 30 horas, mas foi ajustada para 36 horas para reduzir o impacto financeiro. A mudança já foi aprovada pela Comissão de Constituição e Justiça do Senado e aguarda a inclusão na pauta de votações do plenário.
13: Economia.
15: Jefferson Campos, do PL de São Paulo, pede a votação da proposta que reformula a cobrança do IPVA e impõe teto de gastos para órgãos públicos. O texto limita a alíquota do IPVA a, no máximo, 1% do valor venal do automóvel e passa a calcular o imposto com base no peso do veículo.
14: A proposta também estabelece limites orçamentários para despesas com publicidade institucional e fixa um teto para os gastos do Poder Legislativo e dos Tribunais de Contas. Segundo Jefferson Campos, a medida busca garantir maior responsabilidade fiscal na administração pública.
15: Paulo Litro, do União do Paraná, defende o projeto que aumenta de R$ 81 mil para R$ 130 mil o limite de faturamento do microempreendedor individual. A mudança permite que pequenos empreendedores ampliem a receita sem perder o enquadramento como MEI.
16: A proposta, que tem o apoio de Paulo Litro, também amplia de 1 para 2 o número de empregados que podem ser contratados pelo microempreendedor. Cada funcionário deverá receber um salário mínimo ou piso salarial da categoria profissional.
15: Beto Preto, do PSD do Paraná, quer extinguir o conselho que hoje analisa recursos de empresas e contribuintes contra cobranças de impostos federais. Ele explica que esses casos passariam a ser julgados diretamente pela Justiça Federal, inclusive os processos que já estão em andamento.
16: Para Beto Preto, a mudança reduz a morosidade, aumenta a segurança jurídica e evita a duplicidade de julgamentos entre a esfera administrativa e judicial. O deputado acredita que a proposta preserva o contraditório, a ampla defesa e o devido processo legal dos contribuintes.
13: Agricultura.
15: Tião Medeiros, do PP do Paraná, apoia o projeto que garante indenização a produtores rurais por perdas de produtos perecíveis causadas por interrupções no fornecimento de energia elétrica. A proposta obriga as concessionárias a analisar o pedido de ressarcimento em até 30 dias.
16: Tião Medeiros argumenta que apagões e oscilações na rede provocam prejuízos recorrentes no campo, com perda de leite, peixes, vacinas e alimentos refrigerados. Segundo ele, a medida reforça a responsabilidade das distribuidoras e incentiva um serviço mais eficiente nas áreas rurais.
13: Ciência e tecnologia.
15: Altineu Cortes, do PL do Rio de Janeiro, sugere a criação de uma frente parlamentar em defesa do Programa Espacial Brasileiro. De acordo com o deputado, o objetivo impulsionar projetos voltados ao fortalecimento do setor espacial e da inovação tecnológica no país.
16: Altineu Cortes acredita que o colegiado pode contribuir com a estabilidade orçamentária para as ações da Agência Espacial Brasileira. Para ele, o desenvolvimento de áreas como telecomunicações e monitoramento climático reforça a soberania nacional.
13: Esporte.
15: Vinícius Gurgel, do PL do Amapá, destaca a aprovação na Câmara de projeto que cria o regime especial de tributação para associações desportivas, sem fins lucrativos. O texto enviado ao Senado estabelece cobrança unificada de tributos com alíquota de 5% sobre a receita bruta.
16: Vinícius Gurgel ressalta que a medida estimula o financiamento de modalidades olímpicas e paralímpicas. As entidades que investiram continuamente em pelo menos 6 modalidades poderão abater parte desses gastos nos tributos devidos.
13: Educação.
15: Alice Portugal, do PCdoB da Bahia, comemora a aprovação na Câmara de projeto que proíbe cursos de graduação à distância na área da saúde e de educação física. A deputada considera que a formação desses profissionais exige atividades práticas e contato direto com pacientes e equipamentos.
0: É possível formar um contador, até um licenciado para ensinar nas diversas regiões longínquas desse país à distância, contanto que sejam cursos com controle, com aulas semipresenciais, com monitoria. Mas em saúde é algo difícil, porque como ensinar a um enfermeiro como aplicar um injetável no quadrante superior do glúteo esquerdo, à distância. Como saber sem tocar para o aprendizado? As tecnologias em saúde são extremamente dinâmicas e complexas, e é preciso que o estudante tenha contato direto com a evolução dessas tecnologias.
16: Alice Portugal avalia que a mudança contribui para melhorar a qualificação dos profissionais que atendem a população. Ela alerta que o alto número de matrículas à distância em cursos que exigem laboratórios e contato com tecnologias pode comprometer a formação dos profissionais.
13: Comissões.
15: Uma aprovada na Comissão de Educação da Câmara prevê a divulgação de dados sobre estudantes com deficiência no ensino superior. A ideia é aperfeiçoar as políticas públicas de inclusão e acessibilidade. A repórter Mônica Tati tem os detalhes.
21: Proposta aprovada pela Comissão de Educação da Câmara dos Deputados quer melhorar informações sobre estudantes com deficiência no ensino superior. O projeto determina a coleta e a divulgação sistemática de dados sobre o acesso, a permanência, a conclusão e a evasão de pessoas com deficiência nas universidades. O relator na Comissão de Educação, o deputado Ismael, do PL de Santa Catarina, destacou que o INEP, o Instituto Nacional de Estudos e Pesquisas Educacionais Anísio Teixeira, já realiza o levantamento dessas informações, mas falta uma sistematização específica para esses dados.
3: Na sinopse estatística da educação superior, anualmente publicada pelo INEP, já se encontram informações sobre o número de matrículas em curso de graduação das pessoas com deficiência por sexo e tipo de deficiência em cada município brasileiro. Não há, contudo, especificação por instituição de educação superior ou o cálculo de indicadores de permanência, conclusão e evasão, embora nos questionários do referido censo sejam coletados dados por aluno, curso e instituição que permitam esse detalhamento.
21: O deputado Ismael ressalta que a abrangência dos dados do censo é ainda maior do que a prevista no projeto original, pois inclui todas as instituições de educação superior, públicas e privadas, e não apenas as universidades federais e estaduais. No entanto, falta a organização desses dados para auxiliar na criação de políticas inclusivas. O deputado propôs que não seja criada uma nova lei, mas que as obrigações da União na divulgação dos dados referentes ao ensino superior sejam incluídas no capítulo do Estatuto da Pessoa com Deficiência, que trata do direito à educação. As informações divulgadas deverão subsidiar o planejamento, a implementação, o monitoramento e a avaliação de políticas públicas governamentais voltadas para a inclusão e acessibilidade. A proposta, que dispõe sobre a coleta e a divulgação de dados de pessoas com deficiência no ensino superior, ainda será realizada pelas Comissões de Defesa dos Direitos das Pessoas com Deficiência e de Constituição e Justiça. Se for aprovada, segue para a apreciação do Senado. Da Rádio Câmara de Brasília, Mônica Tati.
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22: Direitos Humanos.
16: Acácio Favacho, do MDB do Amapá, apresentou o projeto que obriga companhias aéreas a conceder desconto mínimo de 80% na passagem de quem precisa viajar por motivo de morte de um familiar. A tarifa humanitária vale para deslocamentos destinados a velório ou sepultamento.
15: A proposta de Acácio Favacho também assegura a remarcação sem multa, crédito ou reembolso integral quando o falecimento ocorrer antes da viagem. O parlamentar afirma que as medidas diminuem as barreiras enfrentadas pelo passageiro durante o período de luto.
22: Saúde.
16: Projeto de Kleber Verde, do MDB do Maranhão, assegura aos pacientes e seus responsáveis o acesso integral a informações sobre medicações administradas na rede de saúde pública e privada. A proposta exige o detalhamento de dados como lote, dosagem, validade e nome do profissional responsável.
15: De acordo com Kleber Verde, casos de urgência e UTI deverão contar com a presença de ao menos 2 profissionais de enfermagem para aplicação de medicamentos. Na visão dele, a medida busca evitar fraudes, erros e tragédias no ambiente hospitalar.
16: Eunício Oliveira, do MDB do Ceará, apoia o trabalho da Frente Parlamentar em defesa da Política Nacional de Plantas Medicinais e Fitoterápicos. O deputado informa que o objetivo do colegiado é incentivar pesquisas.
15: A iniciativa também visa apoiar a produção e ampliar o uso de plantas medicinais e fitoterápicos na saúde pública. No entendimento de Eunice Oliveira, a Frente Parlamentar contribui para o aproveitamento sustentável da biodiversidade brasileira e para o fomento à agricultura familiar.
16: Termina agora esta edição especial do Jornal Câmara dos Deputados, produzida e apresentada pela Rádio Câmara de Brasília, em parceria com a Rádio Câmara de Parauapebas, integrante da Rede Câmara de Rádio.
15: Eu agradeço ao Francesco e a toda a equipe da Câmara de Vereadores de Parauapebas pelo excelente trabalho conjunto.
16: Obrigado à Câmara dos Deputados por esta oportunidade. Esse programa teve trabalhos técnicos de Everson Urani e apresentação de Márcio Aquilissade e Francesco Costa. Boa noite.
15: Muito boa noite. O Jornal Câmara dos Deputados volta amanhã. Você fica agora com o Minuto do TCU.
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5: 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Você ouviu a Voz do Brasil. Boa noite.

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6: 9:01.
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4: 9:27. 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

0: Mari Fernanda.
1: Luana Prado.
0: Que delícia estar com você.
1: Que pancada de mulher, né, RJ?
2: Posição 4.

0: Boa noite, Uberlândia! Faz barulho aí, Uberlândia, que eu quero ouvir!
1: Que coisa linda, galera!
0: Obrigado!
2: Posição 3.
3: Luan Santana e Léo Foguete.

0: Obrigado, senhoras e senhores.
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8: 9:51.
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3: 10:29.
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1: Alô? Você está ocupada?
2: A gente precisa conversar.
1: Eu já sabia.

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7: 11:02. 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
2: 11:29.
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7: Antena FM e a hora certa. 12:01.

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2: Antena FM e a hora certa. 12:30.

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5: Uma hora.

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4: Antena FM e a hora certa. 1:33.

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5: 2:02.

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5: Antena FM e a hora certa. 2:30.

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6: 3:03.
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1: Antena FM e a hora certa. 3:30.

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5: 4:03.

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3: 4:31.

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8: 5 e 2. 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
8: E 5.
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0: dia, bom dia, bom dia, minhas amigas, meus amigos, bom dia, gente bonita, bom dia, gente querida, bom dia, gente maravilhosa, gente apaixonada, gente abençoada. Como é que tá você? Tá tudo bem? Vocês estão todos alegres e felizes? Ah, maravilha, que Deus esteja sempre presente em seu coração, em nossos corações, que possamos estar sempre prontos e preparados, mesmo? Possamos todos os dias, logo cedinho, pintar a cara e partir pra guerra, é mesmo? Ô, rapaz, com a graça de Deus, nosso papai querido, obrigado a você, minha amiga, meu amigo, você que já tá ligadinho e antenado aqui, sintonizado na frequência 100.7 na rádio Antena FM, aqui Ouro Preto do Oeste, no Estadão da Rondônia. Nossa gratidão a cada um de vocês pelo carinho, pela companhia e pela audiência. É manhã. Ah, hoje é terça-feira. Hoje é dia 15 de novembro de. Novembro não, 15 de 9 de 2026. No 9 é setembro, não é? Então é isso. 15 de setembro 2026. Meio mês aí de setembro, hein? Hã? Pois bem. Nossa gratidão maior ao nosso Deus Pai Criador, papai querido. Nossa gratidão a ti, Senhor. Obrigado pelo fôlego de vida, pela noite maravilhosa e abençoada de um sono reparador. Obrigado por tudo. Obrigado por tanto. Silêncio desse dia que amanhece. Venhamos pedir-te a paz, a sabedoria, a força. Queremos olhar hoje o mundo com os olhos cheios de amor. Ser pacientes, compreensivos, mansos e prudentes. Ver além das aparências os teus filhos como tu mesmo os vês. E assim, não ver senão bem em cada um. Fecha os nossos ouvidos a toda calúnia. Guarda nossa língua de toda maldade. Que só de bênçãos se encham as nossas vidas. Que sejamos tão bondosos e alegres que todos quantos que se achegarem a cada um de nós sintam a tua presença. Senhor, revista-nos da tua beleza. Nos livre de toda maldade alheia, de energia ruim, de quem torce contra e de quem pelas costas fala mal de nós. Nos dê a tua graça, o teu amor, o teu perdão, a tua bondade, benignidade, paciência, resiliência e sapiência. Nos livre e nos guarde. Nos dê a tua proteção, proteja os nossos familiares, nossos lares, nosso município, o estado, o país, o mundo e todas as pessoas de bem nessa terra. Pedimos em nome do teu filho amado Jesus Cristo. Amém? Oba! Maravilha, muito bom. Você ligado e antenado. 5:12 aqui na antena. Vamos aqui. O pessoal já tá com a gente. Tá todo mundo ligado, tá todo mundo antenado. Olha isso aqui. Hoje é terça-feira. Dia de terça, o pessoal amanhece bastante animado, viu? Olha aqui, já tá cheio de mensagens. A primeirinha era 00:16. Participou comigo foi ela, querida Edileuza. Já pediu uma moda e uma moda do Zezé que ela pediu hoje, viu? Ofereceu lá pra dona Tereza, pro seu Vilcio, lá pra Joelma, pra dona Dejanira, pra Ninha, pra Rô, também pra Marina, pro Rael, lá pra o Zid Clay, lá pro seu André Pezinho, família, aqui pro Jota Rabelo e pra todos os ouvintes, né, Edileuza? Muitíssimo obrigado, um abraço forte, um bom dia, bom dia, bom dia.
1: Bom dia, ô Pai Salvador.
0: Opa, que beleza. Tá legal, 5:14. Quem aqui, o seu Cícero? Ô, seu Cícero, como é que tá o senhor, meu querido? Linha 28 da 81, tá lá o seu Cícero ligadinho com a gente. Um abraço, meu querido, obrigado, bom dia. Bonita e bela terça-feira pro senhor, tá bom? Seu Cícero tá sempre ligado, tá sempre antenado com a gente. Como é que ele fala? Me esqueci agora, mas ele tem um ditado muito bom, muito bacana, um bordão muito bacana. Fala comigo que eu sou seu amigo. Não é isso, seu Cícero? Um abraço, meu querido, obrigado e bom dia. O patrão Teobaldo já tá ligado, patrão Teobaldo, tá pulando cedo, hein? Tá pulando cedo. Tio Bardo já tomou um cafezão de cuiudo hoje cedo, né, tio Bardo? Ah, dois ovos fritos. É. Dois ovos fritos. Acordou cedinho, já passou na frigideira, dois ovos. Rapaz, ele também já tá tomando um leite de búfala. É, um leitinho com café de búfala. Ô, moço, é bom, hein? Depois, né, Teobaldo? O pessoal fica perguntando, por causa de que o Teobaldo é o rei do laço? Porque dorme cedo, acorda cedo, concentrado. É isso, patrão Teobaldo. Aí, bonito. É... galo músico brasileiro no terreiro cantando bastante, né? Há uns 30 galo músico lá no terreiro dele, padrinho Marcelino, rapaz, e aí ouvindo moda boa, aí pronto, daqui a pouquinho nós vamos tocar uma campeira, o gaúcho puro, tá certo, patrão Teobaldo? Um abraço, obrigado e bom dia. Depois fica perguntando qual é o segredo, é, tá pensando que, né? Não tem que ter disciplina, né, patrão Teobaldo? Marcão na 200 tá comigo, tá ligado, tá antenado. Marcão falou aqui, ó, bom dia, Jota. Abençoada terça-feira pra todos nós. Toca aí, Eduardo Costa, por favor, bom dia, bom dia. Ô, Marcão, um abraço, obrigado e bom dia, bom dia. Dona Dejanira, tá comigo, bom dia, dona Dejanira. Como é que tá a senhora, como é que tá aí o seu Geraldo, hã? O velho do Rio. Um abraço forte, obrigado, bonita terça-feira pra vocês, hein? Na 20 tá o Gilson. Gilson lá da linha 20. Bom dia, meu amigo Jota. Manda aí com o Tião Carreiro, Ferreirinha. Vai lá pro Vinícius Araújo, pro nosso amigo Edimas. E pra todos que gostar de uma moda bruta, sacudida da prateleira de cima, né, Gilson? Aí, bonito, deixa com nós, já agurinha mesmo. Vamos tocar essa moda ajeitada aí, tá bom? Abração pra vocês, alô linha 20, todo mundo aí de ponta a ponta, os dois lados, um abraço muito forte, obrigado, valeu, por estarem com a gente, ligados e antenados, 5:17, minha nossa, aqui o Cora tá comigo, Coraci, é nós. Oba, ele pediu um mineirinho italiano, vamos tocar também, tá bom, meu querido? É, falou que o cafezinho acabou de sair, o cafezinho dele é o café. Falhou o nome do café agora aqui. Ele toma um café diferente. Café não vem não sei da onde aí, do Mato Grosso. Ei, Coraci, um abraço, tá bom, meu querido? Ele mandou um alusão lá pro grande Adalbertão Feliciane. Alô, Adalbertão, Iqué, como é que tá você, meu garoto? Abraço forte aí pra turma do Iqué. Grande abraço pra vocês, hein? Adalbertão, é... aqui ele falou pra quem mais aqui? Deixa eu ver aqui pro nosso amigo e parceiros, né? Os demais aí, todo mundo que tá ligadinho e tá antenado com a gente, não é isso? Então tá bonito, valeu meu amigo Coraci. Aquele alô, aquele abraço e aquele bom dia. Já tá ligadão comigo, já tá antenado. Deslizando nas estradas do Brasil afora. O grande Leandrão já pediu um modão com o Mike e o Lian. É, mandou lá pro Leandro Costa. Você conhece o Leandro Costa? Aí, bonito. É, mas a Vitória, a fé, né? O Leandro é o filhinho do Teone, é isso? Nosso amigo, Leandrinho. Ô, oh, tá na 80. Positivo, meu amigo. Tamo antenado na 100.7. Falou aqui o nosso querido amigo Leandro. É, onde é que ele falou aqui que tá? Falou, como é que tá a nossa Ouro Preto? Ele falou, estamos por aqui, São Paulo Velho, cortando esse chão preto, aqui trabalhando. É, valeu meu querido amigo, abração Leandrão, tudo de bom sempre aí, viu? Aí bonito, parabéns meu garoto, obrigado e bom dia. Alusão lá pro Leandrão Costa, a esposa Vitória, a filhinha, a família, nosso querido amigo Teone, seu Juarez, toda aquela família maravilhosa, linha 80, alô Vitão Crestan, é que tá por aí Vitão? Tá todo mundo bem por aí, não tá? Um abraço pra vocês, obrigado, bom dia, alô Messias, alô Eric, alô Nivaldo Mendes, bom dia, bom dia.

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4: Hora certa na Antena 5:23. Bom dia.
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1: Muito bom, já estamos de volta no seu rádio, é manhã de terça-feira. Tá você ligado e antenado, sintonizado comigo nesta gostosa manhã de terça-feira? Oba, de volta por aqui com Bom Dia Antena. Abraçando e cumprimentando os amigos e amigas nesta gostosa, climinha maravilhoso. É, não tá gostoso assim pra andar de motocicleta. Tá de cara pro vento. Aí não tá, né? Não tá frio, não, mas se você for andar de cara pro vento, motocicleta, aí esfria um pouquinho, não é mesmo? 5h27. 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Tá bonito? 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

0: tá ligadão com a gente na linha 8. É um tantão de gente bonita, sempre ligadinha, sempre antenada com a gente. E a todos aí, aquele alô, aquele abraço e aquele bom dia. Dia 27 agora, a cavalgada bonita aí, viu? Na linha 8, isso mesmo. Estaremos por aí, se Deus quiser. Tá joia? Abraço pra todos vocês. Alô, dona Florestina, como é que tá a senhora? Tudo bem? Dona Florestina, um abraço ali, o seu João Fontolan, dona Neide, Wellington, toda a família. Aquele abraço forte pra vocês aí, muito obrigado e muito bom dia. Aqui não acaba nem fica pouco. O Coraci falou que o café que ele toma é o favo de mel. Ô, Cora! Aí, bonito. Ó, já eu atendo mais um montão de gente comigo aqui, viu? Eita, que beleza!
1: Nossa,

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1: 5:33.

0: Mineiro inteligente, sorra. O mineiro e o italiano, moda bonita, da prateleira de cima. Muito bom, deixa eu mandar um alusão aqui pro Marcelo. Marcelo, taxista, não é isso? A partindo foi pro Jaru levar o passageiro, né, Marcelo? Abraço pra você, tá bom? Obrigado e bom dia. Abraçar e cumprimentar os amigos aí no táxi aqui da nossa Ouro Preto. Taxidade, táxi interestadual. Grande abraço, muito obrigado e muito bom dia. Alusão aí pra os amigos mototaxistas também, né? Motoristas de aplicativos. A todos um forte abraço, muito obrigado. 5:39 aqui na antena. Montão de gente com a gente. Quem tá ligado comigo aqui? Deixa eu ver aqui o nome desse rapaz aqui que tá ligado comigo. Falou aqui, ó, bom dia, Jota, tudo na paz, uma ótima terça-feira pra todos nós aí. Manda um abraço aí pro negrinho do Cacheta. Ah, o negrinho do Cacheta. Oh, como é que tá você, meu amigo? Ah, negrinho do Cacheta e o Deon do Uruguai. Ah, Deon do Uruguai? É, eu não sabia que ele era do Uruguai, não, aí. Ô, Deon do Uruguai, como é que tá você? E ele pediu pra tocar um telefone mudo. Isso aqui, rapaz, eu acho que é o Gordinho Bragança que tava, que mandou aqui, hein? Eu acho que é o Gordinho Bragança. Como é que tá você, meu garoto? Tá tudo bem? Fazenda Cachoeirinha. Abraço pra vocês, obrigado e bom dia. Essa aí foi boa, viu, o Gordinho? Hã? É, Deon do Uruguai. E ele tá comigo aqui, ó. Bom dia, meu amigo Jota. Uma ótima e abençoada terça-feira pra nós. Ok, aí do Duque Dalvan, Mulher Maravilha. Aí, modão de trincar o fio do bigode, hein? Hã? E rasgar a costura do saco. Aí, bonito. Abraço, grande Gideon. Alôzás pra vocês aí, o pessoal na 62. Obrigado e bom dia. A moda aí, quando fala nessa moda aí, quem gosta dela também é a dona Maria da Lavanderia, que com certeza ela tá com o radinho ligado, me ouvindo agora nesse exato momento. Dona Maria da Lavanderia, um abraço, minha querida, obrigado e bom dia. Eita, é um tantão de pedido musical, não vai dar tempo de atender todo mundo agora, essa primeira parte antes do horário eleitoral. Mas enfim, vamos aqui abraçando e cumprimentando Dona Nilda Gomes. Na linha 204, ela falou, bom dia, Jota, já estamos te ouvindo, o marido já tá de pé para ir pro curral. É mesmo, Dona Nilda Gomes. Grande abraço, minha querida. Bom dia pra senhora, pro maridão aí, tá bom? Tudo de bom. Uma terça-feira maravilhosa e abençoada a vocês aí em Rondominas. Alô, boneca. Alô, meu amigo Hilário, toda a família, um abraço forte, obrigado e bom dia. Eita, que beleza. Muito bem. Como é que é aqui, ó? Bom dia, meu amigo J. Rabelo, tudo bom por aí? Ou por cá, tá tudo bom na Fazenda Cachoeirinha. Oferece aí pra nós a música O Caçador de Vinhema, lá pro Gideon Leôncio. Rapaz, o Gideon tem muito apelido, hein? Gideon Leôncio, pro Gordinho Bragança, comprador de biroba. É nada, é? Ô, comprador de biroba. Olha, tem hora que faz parte e a biroba levanta muita gente aí, viu? Eu já vi comprador de biroba virar fazendeiro. Pode crer, é. Vai que é sua, Gordinho Bragança. Vai pra cima, tá bom, meu garoto? Daqui a pouquinho eu volto e trago muito mais aqui no nosso Bom Dia Antena.
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0: 5:42.
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0: Muito bom, de volta por aqui. Tá movimentado hoje por cá, viu? Muito movimentado, que maravilha. Abraço forte, meus amigos e minhas amigas. Obrigado e bom dia. A Elza mandou um abraço para suas irmãs aqui, a Zilda e a Odete. Não é isso, Elza? Tudo de bom, minha querida. Obrigado vocês aí, tá bom? Ligadinhos e antenadas sempre com a gente, a Zilda e a Odete. Eita, que bom, que beleza. A dona Dejanira tinha pedido uma canção, vou rodar ela daqui a pouquinho, tá, dona Dejanira? Deixa eu acelerar aqui, senão não dá tempo da gente rodar quase é nada, né? O Batatinha tá ligado comigo, tá antenado, Batatinha tá sintonizado. A dona Ivanete já tá comigo também, ela falou... Ah, bom, dona Ivanete, ah, bom. Olha o que ela falou aqui, viu como é bom torcer pra time bom? Qual é time que é bom, dona Ivanete? A senhora é flamenguista, e quem diz que o Flamengo é bom, hã? É possível isso não, hein? Um abraço, dona Ivanete e o seu João, obrigado e bom dia. Nossa, deixa eu mandar um abraço aqui, quem tá com o radinho ligado? Ah, falei pra você que a dona Maria da Lavanderia tava ligadinha, ela falou obrigado, Jota, a Neide, o João, o Bosco e todos de casa, né? Da minha casa, aí ó, estão te ouvindo, muito bem, oi Neide, oi João, João Bosco, aí ó, vocês todos aí, um beijo no coração, obrigado e bom dia, uma maravilhosa e bela aí manhã de, belo dia de terça-feira, tá bom? Eita, que maravilha. Ligado comigo tá meu querido amigo Faixa. Aô, grande Faixa, como é que tá você? Tudo bem? Aluzaço pra você, equipe Fazenda Boa Vista, pessoal da linha 166, aquele abraço forte, viu? Grande Faixa, ligado e antenado com a gente. Abraço, meu garoto, obrigado e bom dia, bom dia. Minha nossa, é, rapaz, aqui, ó. Ah, quem mais aqui tá comigo? Olha só, o Jean lá do Amazonas, tá ligadão? É o seguinte, Jean, daqui a pouquinho eu vou mandar os parabéns aqui pra Rosana, que hoje tá de nível, a Rosângela. Oba, que beleza. Já eu vou mandar os parabéns pra ela.

0: Bom dia!
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aí, bonito. Muito bom, maravilha. Vou ficar devendo aqui pra daqui a pouquinho. Montão de moda, tá bom? Montão de moda, um montão de pedido musical, tá certo? E você fica ligado, daqui a pouquinho tem aí o horário reservado, né? A propaganda eleitoral. Mas antes aqui, olha. Parabéns aqui pra Rosângela, que hoje está de nível. Jean, seu maridão querido, tá mandando os parabéns pra ela, né? E essa canção aqui é feita especialmente pra Rosângela, que hoje está de aniversário. Parabéns, tá bom, Rosângela? Que Deus te abençoe, que Deus possa sempre estar te guardando, guiando, lhe protegendo, que você tenha sempre muita saúde e muita paz, tá bom? Nome do maridão Jean, os filhos, o Jonathan e também a Giovana. Parabéns pra você. Falou. Saúde, mulher. Deus te abençoe sempre.

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3: 6:26.
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Hoje é dia 15 de setembro, o ano é 2026, meiou a semana, não foi? Não, rapaz, meiou o mês de setembro. Amanhã é que meia a semana, não é mesmo? Então tá bonito. Gratidão pelo grande carinho, pela grande audiência. Roberto Carlos ligado e antenado comigo. Alô, Robertão, um abraço pra você e sua querida família. Tá ligado comigo também o grande Rafael Marques. Ô, meu jovem, bom dia, bom dia. Bom dia pra você e pra família e a todo o pessoal aí na linha 4 da 81. A Sheila Maria tá ligada comigo, ela falou bom dia, Jota. Pediu uma canção, Irmão da Lua. Mandou pra todos ligados e antenados. Ótima terça-feira, valeu, querida Sheila Maria. Aqui, ó, 15 de setembro, Dia Internacional da Democracia. Dia do Músico Terapeuta. Hoje também é dia de Nossa Senhora das Dores. Hoje é dia do cliente. Hoje é dia mundial de conscientização aí sobre linfomas. Tá bom? São essas aqui as datas comemorativas que a gente tem pra hoje. Pra você que tá ligadinho, pra você que tá antenado, muito bom dia. Vamos aqui trazer aqui algumas informações sobre o agro brasileiro dentro do Agro Antena.

Muito bem, as nossas informações aqui sobre o agro. Vamos aos destaques de hoje. Olha, o Brasil e os Estados Unidos marcam uma data de uma reunião presencial para discutir a questão sobre tarifas. O encontro será realizado em paralelo às reuniões aí do G20 e contará com dois ministros brasileiros e um representante aí do STR, entidade americana. Agora são 6:32. O valor do frete avançou na maioria das regiões brasileiras em agosto. O preço da soja subiu em Chicago com valorização aí dos subprodutos. O cacau também subiu em Nova York com possível restrição na oferta. Produtores gaúchos cobram ações contra risco de falta de óleo diesel durante o plantio. Importações de nitrogênios têm menor nível em 6 anos. Uma revolução tecnológica muda tudo, torna-se cultural, econômica e política, afirma um professor. O plantio de soja chega a 0,4% em área no Brasil. Né? Abriu aí o plantio de soja, Mato Grosso, Goiás, aqui na nossa Rondônia, enfim. Para você que tá ligadinho comigo, para você que tá antenado, muito bom dia. A retenção de fêmeas e a demanda tendem a elevar o preço do boi. A gente tá retendo aí as fêmeas, né? Para fazer o bezerro, já que o bezerro tá bom de preço. Né? A pecuária tem seus ciclos, né? Agora que o bezerro tá bom, muita gente segura as fêmeas. Quando muita gente tiver fêmeas parindo, produzindo, aí o bezerro cai o preço. É aquela velha máxima, aquela velha história, né? Mas os tempos são outros, né? De repente, aí tem os seus porquês e enfim. O café tá bom de preço, eu vou plantar café, vou cortar o cacau e plantar café. Aí vai todo mundo, vai plantar café. Daqui a pouco, o café tá ruim de preço e o cacau tá bom. Você cortou o cacau, ficou ruim. É, o preço do café. Ah, se eu tivesse mantido meu cacau, tava era bom. Enfim. Agora, hoje é um pouco mais diferente, até porque tem as novas tecnologias, né? Você planta, você colhe, você tem muito mais em menor área, né? Talvez nem precisa, de repente, acabar com uma para produzir a outra, né? São áreas menores, o cacau, você vai plantar uma moitinha aí de meio alqueire, nossa, vai produzir bem, um café de meio alqueire, todo na técnica, enfim, vai produzir pra caramba, né mesmo? Então, tá bom, até o próprio pasto, se você fazer um rotacionado, tudo bonitinho,

0: tudo, né, adubado, enfim, em pouca área você vai criar bastante. Hoje em dia tá tudo mudado, tá tudo diferente, não é verdade? É, muitas tecnologias no campo, inclusive com a tal da IA. É, a tal da IA, a IA, é, tem muita coisa boa, né, e ajuda realmente. Ah, vamos ver o que mais aqui. A falta de crédito específico trava bem-estar animal no país. Vamos ver o que mais a gente tem por aqui. Nosso agroantena desta manhã maravilhosa, dessa gostosa manhã de terça-feira, 15 de setembro. São 6:35 agora, 6:35. Vamos ver aqui algumas cotações. Antes aqui das cotações, olha, o agro pode pagar mais caro pelo crédito se o risco jurídico aumentar. Felizmente, no nosso Brasil, o Brasil é um país que os investidores sempre têm um pé atrás para vir para cá e tal e coisa, né? Com relação aí à questão jurídica, né? A insegurança jurídica no Brasil é absurdamente, gigante. Pessoal, tenho medo porque a insegurança jurídica é grande. Hoje é uma coisa, amanhã é outra, depois de amanhã já é outra. E aí, como é que você tem uma segurança jurídica, né, para investir? Quem tem dinheiro pensa muito para investir, né? Quem tem o dinheiro, você tem, por exemplo, aqui 10 milhões, quer montar uma fábrica, você quer colocar um comércio, alguma coisa no estado de Rondônia, por exemplo. Não, o estado que eu quero é Rondônia. Aí você não vai colocando em qualquer cidade, é só um exemplo, né? Você vai fazer uma pesquisa aonde que tem mais gente preparada para trabalhar, onde vai ter maior consumo ali, enfim. Tem toda uma questão para você pesquisar, para depois você começar aí realmente a implantar o seu negócio. Então, os grandes investidores mundiais, eles vão caçar um país que tem melhor segurança jurídica, enfim, desse jeito, né? 6:37, 6:37. Chuvas atrasam moagem de cana e sustentam preços do etanol em São Paulo. Áreas antes ocupadas pela cana ganham espaço para pecuária lá no Nordeste, né? Lá no Nordeste o pessoal gosta de criar um gado um pouco mais diferente, né? O giro leiteiro, né? Enfim, o frete rodoviário sobe 1,4% em agosto com a demanda do milho. Falando em milho, vamos ver a quantas andas aqui. Uma saca de milho aqui no Cepéia. Deixa eu ver aqui, ó. Preços de ontem, dia 14. R$ 69,51 a saca do milho. É uma ligeira queda de 0,37%. No mês, a queda acumula aí 1,03%. Os preços do milho, 69,51. 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Olha, 6:39. Mais alguma cotação aqui? Vamos ver a cotação aqui do quilo do suíno. Como é que é? A quantas andas a cotação do quilo do suíno? Isso aqui é para o produtor vender, né? Para o produtor vender. É. 5,10 é preço médio no Brasil. 5,10. Preço médio no Brasil. Não, isso aqui lá em Minas. Lá em Minas. 4,92 em São Paulo. Enfim, esses são os preços médios aí do quilo do suíno, que o produtor vende aí depois, chega no atravessador, enfim. Né? É desse jeito aí. Você tá ligadinho, você tá antenado, tá sintonizado? Eu encontrei uma história aqui bem bacana. É sempre bom essas histórias. É, você já ouviu falar do pai das mulas? Hã? Pai das mulas. É, olha aqui, ó. Há pessoas cujo nome acaba se confundindo com a própria atividade a qual dedicaram a vida. Na Colômbia, Ovidio Osório, ele conquistou um apelido que resume décadas de trabalho. O pai das mulas. Aos 88 anos, o criador continua envolvido aí com burros e moares. Ao lado da família, ele se tornou uma referência para admiradores e criadores desses animais. A sua trajetória ganhou um novo capítulo após receber uma medalha de mérito concedida pelo município de Concepción, no departamento de Antioquia, em reconhecimento aí ao trabalho desenvolvido ao longo da vida. Mas a história chama atenção por algo maior que a homenagem. Ele ajuda a explicar como os animais, muitas vezes associados apenas ao trabalho pesado no campo, podem ganhar espaço aí como patrimônio genético, tradição familiar e também atividade de criação especializada. É, rapaz, Ovidio Osório construiu a sua trajetória no criadeiro Vila Luz, localizado aí em Girardota, Antioquia, né? E ali, é ali que ele, ao lado da família, mantém uma tradição aí que atravessou décadas, muito tempo. Segundo a publicação colombiana, que relata a sua história, o criador se transformou em uma verdadeira instituição dentro do segmento de animais e muares lá na Colômbia, alcançando reconhecimento também fora do país. Seu trabalho está especialmente ligado ao melhoramento genético, né? Uma atividade que contribui ou contribuiu para aumentar o interesse de aficionados aí e empresários rurais pelos muares. A própria família destacou, ao comentar a homenagem, a dedicação de Ovidio, a sua ligação com a terra natal e o compromisso permanente aí com o desenvolvimento da comunidade. Por aí vai, né? O Ovidio Osório, é isso? Ovidio Osório, nome dele, criador de muares na Colômbia. Tem muitas dessas histórias aqui no Brasil, né? Para quem gosta de muares, né? É um povo apaixonado realmente, né? Tem muares aí maravilhosos. Tem o muar para trabalho, né? E tem aquele para passeio. Uma boa mula de marcha picada, hein? Hã? Você tá doido? A mula ruana, uma mula pelo de rato. Meu amigo Marzinho Tropeiro é apaixonado por isso, né, Marzinho Tropeiro? Um abraço aí, meu querido amigo. Lá no 22, a querida Eliane, toda a família. Juninho, tanta gente que gosta. Seu André Pezinho, então nem se fala, hein, seu André Pezinho? André Pezinho gosta de uma boa cavalgada, montado em sua mula, né? Jadão, toda a família. É tudo muito bonito. Quem cria e cria bem, quem sabe, quem conhece realmente, é lindo de se ver, né? Bem traiado, na argola, na alpaca, e rolo e coisa, hein? Bom demais. 6h44. Muito bom dia para você ligadinho e antenado com a gente. Olha, para finalizar por aqui em Rondônia, um tamanduá mirim. Já viu falar no tal do tamanduá? Tem gente que eu não sei por quê, que tem gente que fala um abraço de tamanduá. O que que tem a ver? Hã? É, bobo, é? Lá ele. Um tamanduá mirim, fêmea, foi resgatado aí pelo Ibama. Segunda-feira, dia 14, na Universidade Federal de Rondônia, na UNIR. Uai, rapaz, o tamanduá tá querendo estudar também? O animal estava agarrado em uma pilastra na área externa atrás da biblioteca da instituição. Tô falando pra você que ele tava querendo estudar, ele tava pertinho da biblioteca lá, caçando uns livros para ler, alguma coisa assim, né? É possível. O momento foi registrado aí pelo estudante e ele contou que foi o local por curiosidade, pois sempre se interessa em ver aí, de perto os animais silvestres que aparecem na região. Inicialmente, o pessoal tinha dito que era um bicho preguiça, contou aí o estudante que viu aí o tamanduá. Antes da chegada do Ibama, funcionários da universidade tentaram tirar o tamanduá da parte de cima da estrutura. Eles colocaram objetos para que o animal pudesse se agarrar e descer, mas a tentativa foi frustrada. Tamanduá não obedeceu, não. O resgate definitivo foi realizado pela equipe de agentes ambientais. Utilizou os equipamentos adequados para a retirada aí, a retirada segura do animal. Tem aquelas pilastras redondas, né? É lá que ele estava, é numa daquela. Sobre o resgate, o Ibama informou que o animal foi submetido à avaliação clínica pelo médico veterinário, para o centro de triagem. Após os exames, o resultado apontou que é uma fêmea, ela estava em perfeitas condições de saúde, sem lesões ou alterações. O animal foi solto em área adequada e passa bem. Então tá bonito. Aqui tem um registro aqui, Rapaz, ela estava querendo entrar na janela mesmo lá, para ir ler uns livros lá na universidade, na UNIR, aqui em Rondônia. Homem! 6h46, está faltando 14 para as 7. Muito bom dia para você. Muito obrigado pelo seu carinho, pela sua companhia e audiência. Tá ligado comigo, Valteir Andrade. Ah, o Valteir Andrade. Tá ele e o Zé. Ah, rapaz. Aqui, tem um vídeo deles aqui, ó. Ô, meu amigo Zé. Esse Zé é diferente, viu? Ele é batuta com toda certeza. Aí, ó. Ih, rapaz. Ó o Paraguai, não, como é que é? Olha lá, ó, a turma boa aí, hein? Tem serviço pra esse tanto de homem aí, ô Gideon? Tem serviço pra esse tanto de homem aí nesse curral ou não? Olha lá, hein? Rapaz, diz que muita gente só é ruim pra comer comida pouca. Mas se for pra trabalhar é sempre bom, né? Aí, bonito. Meu querido amigo Elvis, lá do Salão do Louro, tá ligadão, tá antenado. Elvin, abraço pra você. Ô, rapaz, o doutor falou que ele me falou o apelido que ele chama você. Encontrei o doutor ontem. Como é que é o apelido seu, rapaz, que ele falou? Eu dei risada, viu, Elvin? Eu falei, você tava no Elvis hoje, você dando um trato? Ele falou, quem? Eu não tava, não. Eu falei, tava. E aí eu falei, o cabeleireiro? Eu falei, é. Ele falou, não, eu chamo ele, ele falou o apelido lá. Eu esqueci, mas eu dei risada, viu, Elvin? Você tem um apelido meio engraçado aí, viu? Ai, ai, meu amigo Walter Fernandes, no Jiparanazão da Rondônia. Como é que tá você, meu garoto? Um abraço, obrigado e bom dia. O Val Alves também tá antenado comigo, né, Val? Abraço, meu garoto. Bonita e bela terça-feira. Daqui a pouquinho a gente volta com muito mais no seu rádio. Já tem mais moda boa, mais moda bonita aqui no Bom Dia Antena. Ô Elvin, não é lobisomem, não. Esse apelido aí era outro. Era outro pessoal que falava você de lobisomem, né? De lombisomem. O doutor me falou outro, diferente. Tá bom, meu garoto? Eu vou perguntar ao doutor qual é o seu apelido. A Bruna tá comigo. Oi, Bruna. Ela falou, bom dia, Jota. Estamos aqui na escuta. Se der tempo, toca Menina da Aldeia. Boa semana pra nós. Obrigado. Abraço, querida Bruna. Ah, Bruna. Ela tá ligadinha e tal. Como é que é o nome do doutor aí, rapaz? Doutor Edivaldo? Oba! Alô, doutor Edivaldo, como é que tá você, meu garoto? Um abraço, obrigado, bom dia. Terça-feira maravilhosa pra vocês, tá bonito? Viola na mão.
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Muito bom, de volta por aqui. Faltam seis minutinhos para as sete. Tem um montão de pedido musical aqui, mas até as oito eu vou atendendo, viu? Abraçando e cumprimentando. Aí, ó.

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1: Oba, que maravilha, aí você ouvindo Mike e o Leão. Pedido musical já de bem mais cedo, né? Ah, foi o Leandrão, rapaz, que tá nas estradas paulistas, tá ligado, tão antenado comigo, deslizando o chão preto, né, Leandrão? Um abraço, meu garoto, obrigado e bom dia.
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1: Oba, agora 6:59, tá faltando 1 para as 7. Ó, vem aqui, ó, pessoal ligado e antenado, deixa eu trazer aqui em relação ao futebol. Ontem finalizou a 26ª rodada do Brasileirão. 26ª? É isso. 26ª rodada do Brasileirão? Acho que é isso mesmo, né? Vê direitinho aqui. A 21ª? É 21ª, será? Então. Não. Eu não sei por que aqui tá aparecendo. Mas eu vou encontrar aqui daqui a pouquinho. Bom, Hoje é terça-feira. Hoje tem São Paulo e Boca Juniors. Primeiro jogo, Boca Juniors saiu vencedor por 1-0. Quartas de final da Copa Sul-Americana, hein? Hoje tem São Paulo e Boca Juniors. 8:30, horário de Rondônia. Hoje também tem Vasco da Gama e Santa Fé. Primeiro jogo foi 0-0. Amanhã tem Atlético Mineiro e Santos e depois de amanhã tem o Montevideo City com o Cienciano. Essa é a Sul-Americana. Talvez tem jogos da Liberta hoje? Hã? Hoje tem Platense e Fluminense. Primeiro jogo, Fluminense venceu e venceu bem por 2-0. Hoje tem Platense e Fluminense pela Libertadores da América. Ó, então bom. Isso aí. Tá legal, tá bacana. Eu não sei por que tá aparecendo aqui. Ah, tá legal, mas eu vou lá pra 26ª rodada aqui, ó. Isso, finalizou ontem, teve o Bahia que venceu o Remo por 2-1. Bahia venceu o Remo por 2-1 ontem, né? E o Remo continua ali na 19ª posição na zona de rebaixamento. O Bahia tá lá, olha lá, o Bahia tá lá em quarto na tabela. Tá muito bem o Bahia, né? O Flamengo lidera, segue o líder. O Palmeira tá na cola. 56 tem o Palmeira, 57 o Flamengo na liderança. Terceiro e quarto, duas equipes, né? Aqui o Atlético Paranaense e o Bahia. Os times da zona é o Vasco da Gama, o Internacional, o Remo e a Chapecoense. Muito bem, Remo e Chapecoense, eu acho que, né, fica difícil aí para essas duas equipes. O Inter e o Vasco da Gama vai brigando aí para tentar jogar o Mirassol para baixo, jogar uma outra equipe. Mas eu acredito que uma equipe grande rebaixa esse ano, né? Terminasse hoje, teria duas equipes grandes aí rebaixadas. 7:01 aqui na antena. Já a gente volta com muito mais. Quem tá ligado? Ah, o Jefferson Fagundes, tá no pé da curraleira, olha aqui, ó. Falou, bom dia, manda aí pra uma do Rio Negro e o São Limões. Aí, rapaz, aí, Jefferson, tá com curral cheio ainda, hein? Hã? Homem, fez uma selfie aqui e mandou lá, ó. Curral tá cheio ainda, hein, Jefferson? Na munheca. Aí, bonito. Tá na munheca lá. Um abraço, meu garoto. Pra você, aí pro filhão, né, o Vicente, tá bom? Pra toda a família, Nova Dimensão na Rondônia. Ligadinhos e antenados com a gente. Já eu volto, atendo mais gente. Para 36, a querida Lucilene Coimbra. Bom dia, meu amigo J. Rabelo, tudo bem com você? Tudo ótimo. Por aí ela falou, por cá tá tudo bem, ótimo, graças a Deus. Se der tempo, toca pra nós aí, o do Avareio já tá aí, a música intitulada Paraíso. Forte abraço e uma abençoada terça-feira para todos nós. Gratidão, querida. Tudo de bom para você e sua família.
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5: Oi, de volta por aqui.
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5: Aí, bonito, de volta por aqui com Bom Dia, Antena 78. Abraço aqui para o querido Del Pinheiro. Lá no Rancho de Carli. Alô, Del Piero. Alô, Leusa. Um abraço e um bom dia pra vocês aí, hein?

0: muito bacana, você ligadinho e antenado aqui na frequência 100.7. Zezé de Camargo e Luciano, hein? Você ouviu essa moda aí, a prateleira de cima, moda de trincar o fio do bigode, de rasgar a costura do saco, hã? Ué, muito bom. Dona, olha aqui, a Vilma tá ligada comigo, a Vilma falou o seguinte, olha o que que a Vilma falou comigo aqui, ó. Bom dia, sou a Vilma, quero parabenizar a minha mãe pelo aniversário dela, é isso, Dona Maria Socorro tá de aniversário hoje. Deus abençoe ela sempre. Quero oferecer a música Nossa Senhora Aparecida com Amado Batista. Ei, Vilma, um abraço pra você, minha querida. Parabéns pra Dona Mary Help. Dona Maria Socorro tá de aniversário. Eita, Dona Maria Socorro, parabéns, um abraço apertado pra senhora, tá bom? A senhora tenha saúde, paz, amor e é claro que a senhora viva por muitos e muitos anos. Dona Mary Help, de Niver hoje. Eita, que beleza. Aí, parabéns. Que Deus te abençoe sempre. Deus te abençoe ricamente, tá bom, Dona Maria Socorro? Abraço, querida. Obrigado e bom dia. Valeu, Vilma. Em nome de toda a família, viu, Dona Maria Socorro? Parabéns pra senhora. Em nome do seu Afonso. Em nome de toda a família bacana. Tá legal? Tá bonito? É isso aí. Muito bom. Agora são 7:21, 7:21 pra você ligadinho e antenado. A gente vai juntinhos por aqui até as 8 de hoje. 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Tá legal? Tá bacana? Daqui a pouquinho volto com muito mais. Agora 7:22.
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0: 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Tá chegando aqui um chapeludo.
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0: Oba, que beleza. 7:28 aqui na antena.

0: Alegre Solimões, você ligado e antenado aqui na frequência 100.7, essa música bonita, maravilhosa. Aí, ó, 7h36. Vamos aqui, o pessoal tá comigo, hein? Tá ligado, tá antenada? Lá em Nova União, a dona Eni Maria. É, dona Eni Maria, isso mesmo, ela tá ligadinha. Dona Eni Maria, ela falou, ô, da antena. É, da antena, ela falou, da antena. Da rádio antena, ela quis dizer, né? Tá bom, minha querida. Um abraço, dona Maria, um abração aí do J. Rabelo pra senhora e pra essa gente maravilhosa aí no município de Nova União, na Rondônia. Vamos conversar. Ela quer ouvir aquela um assim, ó. Panela velha é que faz comida boa. Um abraço, dona Eni Maria. Pra senhora e pra família, obrigado e bom dia. O Toninho tá ligado comigo? Ô, Toninho, falou bom dia, meu amigo J. Rabelo. Como vai? Tudo bem? Tudo ótimo. Por aqui tá tudo bem, que beleza. Toca pra nós aí, a Garça Branca. Mando lá pra. É, como é que é? Ofereço pro Curaci. É, a galera da 17, seu Vilmar, dona Maria. Obrigado. Valeu, amigo Toninho Americano. Querida esposa Sueli, tá bom? Um abraço muito forte, obrigado e bom dia, bom dia. Eita, que beleza. É em Rondominas, tá lá a boneca. Ela falou, bom dia, meu amigo querido, por cá ligadinhos. Manda pra nós, deixa eu te amar, com Felipe e Falcão, só pra curtir. Como que ela falou aqui, ó? Ah, tá, mudando hoje de gosto, ou seja, descansar o amado. É, deixa o amado pra cantar outrora, né? Ô boneca, dá um descanso pra ele. Um abraço, minha querida. Eu acredito que dá tempo sim da gente tocar essa canção ainda hoje, tá bom? Obrigado, querida boneca de Rondominas, alô grande Hilário, toda a família Leane, a todos vocês aí, aquele alô, aquele abraço e aquele bom dia. Desculpe a sinceridade. Muito bom, tem mais gente ligada em Teixeirópolis, tá? Leuzi. Ela falou, bom dia, meu querido. Tenha um ótimo dia, tô na escuta. Oi, Leuzi, tudo bem? Como é que tá você, menina? Tá tudo bem? Alusão pra você, a toda essa gente maravilhosa aí em Teixeirópolis, ligadinhos e antenados com a gente. Tá comigo, Carlão. Bom dia, bora, cuida. Ô, Carlão. É o Carlão do Peixe. Batuta qualquer tanto. Abraço pra você, irmão. Obrigado e bom dia. A Maria Mileide também tá ligadinha e tá antenada com a gente, né, Maria Mileide? Aquele alô, aquele abraço e aquele bom dia, viu? Chegando a informação aqui, olha, a Fundação de Hematologia e Hemoterapia de Rondônia, é a Femeron, reforça aí o chamamento à população para a doação de sangue. Diante do atual cenário crítico dos estoques de hemorrede, né? Os estoques aí da hemorrede estadual, nesse momento a maior necessidade é pelos tipos sanguíneos O positivo, né? O O positivo e também o O negativo, tá bom? Mas todos os tipos sanguíneos são importantes e necessários. Pessoas que estejam em boas condições de saúde, tenham entre 16 e 69 anos, peso mínimo de 50 quilos, estejam alimentadas e descansadas e apresentem documento oficial com foto, podem procurar a unidade da Femeron para realizar a doação. Menores de 18 anos devem atender às condições específicas aí para doação com a presença do responsável. Pela manhã, o doador deve estar alimentado, evitando alimentos gordurosos antes da doação. Após o almoço, é necessário aguardar entre 2 e 3 horas aí para realizar a doação. Também é importante manter uma boa hidratação. A aptidão para doar será confirmada pela equipe aí durante a triagem. A população pode procurar a unidade da Femeron mais próxima. Olha os municípios que tem aí a unidade da Femeron. São eles: Porto Velho, capital, Ariquemes, Cacoal, Jiparaná, Rolim de Moura, Vilhena e Guajará-Mirim. Ou seja, aqui mais próximo, a gente de Ouro Preto é Jiparaná, tá bom? Então é isso aí. Doar sangue. Sempre muito importante, pois doar sangue salva vidas, não é? 7h41, daqui a pouquinho a gente volta com muito mais. Aliás, já já tem as últimas de hoje.
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3: Antena FM e a hora certa. 7h42.
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0: Bom dia, Antena. Muito bom, é o Bom Dia Antena de volta no seu rádio. 7h46, está faltando 14 para as 8. Menina da aldeia, bonita canção. É,

0: tá legal, tá bacana. Finalizando por aqui o nosso Bom Dia Antena de hoje, com essa canção linda e maravilhosa. Deixa eu te amar, por favor. Bonita canção com Felipe Falcão, aqui no nosso Bom Dia Antena. Meus amigos e minhas amigas, gratidão pelo grande carinho, pela grande audiência. A Eliane Araújo tá ligadinha, ela falou bom dia, J. Rabelo, manda música boa aí pra Neuzi, pro Jacó, pra Rosa, né? Aí, ó, e também pro Antônio e pra todos os parentes dela, que não me lembro o nome agora. Eliane Araújo, ligadinha e antenada com a gente. Um abraço, minha querida, obrigado e bom dia, viu? Eita, que maravilha, Maria das Graças também tá ligadinha com a gente. Abraço muito forte a toda essa gente bonita e querida que nos acompanha, aonde quer que estejam ligadinhos, curtindo e ouvindo. Abraço forte, tá bonito? É isso aí. 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Abraço, gente, obrigado, bom dia. Ótima terça-feira. Vem aí o programa Manhã da Antena.
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4: Antena 8:02.
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2: 699-9608-0800. Bom dia, Rondônia. Bom dia ao nosso Brasil.
3: Brasil.
2: É o WhatsApp da Antena para você interagir comigo a partir de agora, nesta terça-feira, dia 15 de setembro. Até o meio-dia, Manhã da Antena, para você com muita música boa. É a sua programação aqui do jeito que a galera gosta. Então vem comigo na melhor sintonia do nosso Brasilzão. Então, um ótimo dia pra você. Como é que você tá? Tá bem, né? Estamos ao vivo em rede pra todo o estado de Rondônia, através das emissoras em Alvorada, Ariquemes, Cacoal, Ji-Paraná, Jorge Teixeira, Jaru, né? Também Ouro Preto, Porto Velho, Urupá, Pimenta Bueno, e tem mais 4 emissoras da rede Antena FM chegando por aí, tá bom? Aguardem, aguardem! Terça-feira, 15 de setembro. O pessoal fala, Josmar, mas tem umas vinhetinhas aí. Vinhetas é algumas falas que tem ao decorrer da programação que fala inverno. Quando fala inverno é frio, né? Pois é, mas nós estamos ainda no inverno 2026, tá? Não quer dizer que tá frio não, tá? Porque tivemos aí momentos bem quentes pra caramba. O inverno começou no hemisfério sul no dia 21 de junho e termina na próxima terça-feira, dia 22 de setembro, tá? Então, se você ouvir aí no rádio qualquer coisa que fala de inverno, aí eu falo que não está doido aqui não, tá? É porque nós estamos na estação, não é o clima inverno, é estação inverno. E a partir do dia 23 de setembro tem a nossa primavera, que vai chegar a primavera, né? Beleza, feito essas considerações, vamos juntos aqui, ó, direção geral, dona Jacinta Machado e a comunicação por aqui, Josimar Santos. Pode ficar aqui, tá? Sertanejo, pop, forró, pagode, toca de tudo um pouco nessa programação feita com muito carinho pra você. Então, simbora!
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5: Alô!

0: ótimo dia para você. O programa só tá começando e tá todo mundo aí aguardando, né, para o julgamento, né? O que é que vai ser de hoje às 9 da manhã? 10 horas lá e 9 da manhã aqui no sobre o julgamento do Moraes, né? Que ele teve algumas conversas com o ex-banqueiro Daniel Vorcaro. Mas deixa eu passar aqui uma informação para você, tá? De antemão aqui. O Supremo, cadê minha trilha? Pronto, agora sim. O Supremo Tribunal Federal restringiu o acesso de jornalistas ao plenário da corte na sessão de hoje, dia 15, quando os ministros vão analisar os próximos passos de uma apuração envolvendo o ministro Alexandre de Moraes e mensagens trocadas com Daniel Vorcaro, dono do Banco Master. Em nota divulgada ontem, segunda-feira, dia 14, a equipe de assessoria do ministro Flávio Dino afirmou que o magistrado não foi consultado sobre a medida e que, se tivesse sido, seria favorável à presença dos profissionais de imprensa no local. Dino afirmou que considera não haver justificativa para impedir a entrada dos jornalistas, enquanto outras centenas de pessoas poderão acompanhar a sessão presencialmente. Segundo Dino, a presença da imprensa deveria ser permitida diante do número de pessoas autorizadas a entrar na sessão. Se estarão presentes centenas de pessoas, algumas inclusive convidadas, o ministro entende que não há razão para excluir os jornalistas. Agora, a restrição no plenário. A presidência do STF, né, o Edson Fachin, informou que a entrada de jornalistas no plenário está proibida durante a sessão. Os profissionais que fazem a cobertura diária da corte poderão acompanhar o julgamento a partir do comitê de imprensa, no segundo andar do prédio principal. Os demais jornalistas credenciados deverão permanecer na área externa, na marquise do STF, onde será montada uma estrutura com telões, cadeiras e mesas para acompanhamento da sessão. De acordo com o tribunal, a restrição ocorre em razão da capacidade limitada do espaço. O STF informou ainda que a definição das regras levou em consideração sugestões e recomendações dos ministros e da ministra. O tribunal havia aberto credenciamento específico para a cobertura da sessão. Mesmo assim, o acesso ao plenário ficará restrito às pessoas previamente autorizadas pelo cerimonial. Ah, e tem mais aqui, tá? Além da restrição à imprensa, o STF estabeleceu regras específicas de segurança para as pessoas autorizadas a acompanhar a sessão dentro do plenário. Os celulares deverão ser entregues na entrada e permanecer desligados e lacrados durante todo o julgamento. Na entrada do plenário serão disponibilizadas sacolas de segurança do tipo lacre para os celulares, que deverão permanecer lacrados e desligados durante toda a sessão. O rompimento do lacre no interior do plenário poderá resultar na retirada do responsável do local, informou o tribunal. Todos os acessos ao plenário contarão com detectores de metais e equipamentos de raio-x. As pessoas autorizadas também deverão passar pelos procedimentos de inspeção de segurança. Agora, falar um pouquinho sobre a sessão que envolve o Moraes e o Vorcaro, para quem tá por fora, né? A sessão desta terça-feira deverá tratar de mensagens trocadas entre Alexandre de Moraes e Daniel Vorcaro, que é ex-controlador do Banco Master, que está preso em Brasília em uma investigação sobre supostas fraudes bilionárias. O caso ganhou repercussão após questionamentos sobre a relação entre o ministro Moraes e o empresário. Os ministros deverão avaliar os próximos passos da apuração e a eventual abertura de investigação sobre as circunstâncias envolvendo as mensagens. A sessão ocorre em meio a uma série de questionamentos sobre a atuação de Moraes no episódio e sobre os contatos mantidos com Vorcaro. Só para eu finalizar aqui, falar sobre o esquema de segurança, tá? Tô acabando. O STF também montou um esquema especial de segurança para a sessão. O planejamento envolve a Secretaria de Polícia Judicial, a Secretaria de Segurança Pública do Distrito Federal, o Comando Militar do Planalto, as Forças Armadas, o Gabinete de Segurança Institucional, conhecido como GSI, a Agência Brasileira de Inteligência, que é a ABIN, e outros órgãos de segurança. A operação prevê compartilhamento de informações de inteligência, avaliação de riscos, definição de efetivos e áreas de atuação, revistas e monitoramento de drones. Também estão previstas restrições de circulação e medidas de controle no entorno do tribunal. A esplanada dos ministérios será fechada na altura das bandeiras. Apesar da restrição presencial, o julgamento poderá ser acompanhado pelo público por meio dos canais oficiais do Supremo. Ufa, né? Muita informação, mas é para você não se perder e para não ficar também fora de contexto, tá bom? Vamos lá então, pro intervalo, vamos! Primeiro intervalo de hoje do Manhã na Antena desta terça-feira. Um ótimo dia para você, enquanto isso, 699-9608-0800.
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0: Antena 8:27.
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0: 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Aproveitar e mandar um abração aqui para quem tá curtindo a Antena FM nesta terça-feira. Bom dia, Arlisson Rocha. Bom dia, galera de Porto Velho. Também um super bom dia aqui ao Thiago Mecânico. Alô, Thiago! Tá em Alvorada curtindo a nossa programação. Josimar, bom dia, Josimar, bom dia. É a Nadir, alô, Nadir. Ó, Josimar, tô na escuta todos os dias. Um alôzão aqui pra Maria, do bairro Nova Esperança. Alô, Vitor, abração pra vocês, galera aí de Cacoal. Hoje estão na fazenda, né? Na fazenda, curtindo a Antena FM. Valeu, valeu, valeu. Você no sítio, chácara, fazenda, ó, na zona rural, zona urbana das cidades aí. Um abraço pra vocês, tudo de bom, beleza? Gilson Agostinho, de Santana, do bairro Teixeirão. Bom dia, bom dia, bom dia. Agora sim, vamos pra mais músicas, que o programa só tá começando. É a sua terça-feira, é 15 de setembro. Um super bom dia pra todo mundo.
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6: Antena, 14 minutos faltando para as 9.
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0: maravilha! Para quem não agendou o nosso WhatsApp ainda, é fácil, 699-9608-0800, tá? Agenda aí, coloca o 69 primeiro, tá? E o restante do número tá, vai estar tá tudo certo. Alô, aqui pra Aldenice Marcos e o Foguinho, estão em Ministro Andreasa. Ademir Giovanni também tá comigo aqui. Alô, Ademir, bom dia, bom dia. Ótima terça-feira também pra galera em São Felipe do Oeste. É o Pedro Ramos Vieira. Valeu, Pedro. Alô, Vanusa, também tá em São Felipe. Sônia Quadra tá em Alvorada do Oeste. Luciene Oliveira em Jiparaná. Também em Jipa está o Reinaldo, né, do Max Silva. Abração pra toda a galera em Jiparaná. Você que acompanha a gente através da internet, na Alexa, no aplicativo, tudo de bom, ótimo dia, ótimo dia. Giovanni tá no bairro Industrial, em Cacoal. Gilvar tá em Ouro Preto do Oeste. Alô, Gildemar, forte abraço pra você, garoto. Nilma do bairro São Marcos, em Cacoal. Franciele tá em Porto Velho. Alô, Franciele, galera de Porto Velho, bom dia, bom dia, bom dia. Lourdes em Ouro Preto do Oeste. Marcos no Greenville 2, em Cacoal. Também o Márcio Pedreiro tá em Alvorada do Oeste. É isso aí, Sueli, na linha 14, tá onde? Em Urupá. Valeu, Sueli, e a galera de Urupá, um forte abraço para vocês. Agora tem mais músicas. Enquanto isso, participa 699-9608-0800. Conta para mim aqui as novidades. Conta pra gente aqui quais são as novidades para essa terça-feira, que é início de semana e meio de mês.
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5: Antena 98, bom dia.
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0: aí, gente! De volta aqui com o melhor da programação para você na sua manhã de terça-feira, é 15 de setembro, meu povo! Muita música boa para você curtir aqui na Antena FM, a maior rede de rádios em Rondônia. Olha, a Caixa Econômica Federal adiou o sorteio da Loto Fácil de Independência, o concurso especial da loteria com prêmio estimado em 300 milhões, né? Pois é, muita grana, hein? Muita grana. Rapaz, ia mudar a vida de muita gente, hein? O sorteio da Loto Fácil 3.780, que estava marcado para hoje, às 11 da manhã, né? Dia 15, será realizado às 21 horas após o previsto, né? Aliás, 8 horas após o previsto. A Caixa Econômica não informou o motivo do adiamento. No entanto, com a mudança no horário do sorteio, muda também o prazo para realizar apostas. Os jogos poderão ser feitos até às 18 horas de hoje, em casas lotéricas e online. Já a venda de cotas de bolão caixas serão realizados até às 20 horas, horário de Brasília. O concurso especial que ocorre anualmente tem uma regra diferente dos sorteios regulares da Loto Fácil. O prêmio principal não acumula. Caso nenhum apostador acerte as 15 dezenas sorteadas, o valor será dividido entre os ganhadores que acertarem 14 números. Se também não houver vencedores, o prêmio será destinado aos acertadores de 13 números e assim sucessivamente. Por conta da Loto Fácil da Independência, os sorteios regulares da categoria estão suspensos desde o dia 4 de setembro. Durante o período, as apostas ficarão concentradas no concurso 3.780. Após a realização do concurso especial, o calendário regular da modalidade será retomado. Então, se você não fez sua fezinha ainda, então dá tempo, tá bom? São 300 milhões aí, ó. E não acumula, não acumula.
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a maior rede de rádios em Rondônia. Sabe que aqui a gente traz informação, tanto do estado, quanto nacional, internacional, é de relevância, a gente conta aqui pra você, tá? Mas essa aqui quero falar especialmente pra você que mora em Ji-Paraná e nos ouve pela 95.7 FM. Candidatos a beneficiários do residencial Morar Melhor 2 em Ji-Paraná foram convocados pelo governo de Rondônia para regularizar pendências no processo de seleção habitacional. O atendimento começou desde o dia 14, na segunda-feira, ontem, né? E segue até o dia 9 de outubro, conforme o edital número 63/2026 da Secretaria de Estado da Mulher, da Família, da Assistência e do Desenvolvimento Social. Os convocados devem comparecer à unidade regional da SEAS, né, que eu falei para você agora há pouco, no prédio do Tudo Aqui, na Avenida Maringá, número 597, no bairro Nova Brasília. O atendimento ocorre de segunda a sexta, das 7:30 da manhã até às 17:30, observadas as orientações do edital. A convocação abrange pendências documentais, cadastrais ou administrativas e situações que exigem a montagem de dossiê. A regularização permitirá que os candidatos sejam submetidos a uma nova análise pela instituição financeira. A relação dos convocados e os documentos exigidos estão no edital oficial do SEAS, ou SEAS, né? A convocação corresponde a uma etapa da seleção e não representa a confirmação definitiva de recebimento da moradia. Então, para você aí de Ji-Paraná que tá curtindo a Antena FM, fica bem informado. Beleza, 699-9608-0800. 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Ainda não? Então baixa o nosso app que tá disponível para Android e iOS. Uma ótima terça-feira, um ótimo dia para você. Bom dia. Vamos ao intervalo.

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3: Antena 922.
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3: Bacana, muita gente participando aqui no 699-9608-0800. Alô, Elô Pinheiro, bom dia, bom dia, bom dia. Também o Alex de Iguatu, também tá curtindo nossa programação. Ótimo dia também para você, Heraldo, tá próximo aí o Rio Crespo. Ronei Azevedo, abração para você, garoto, bom dia. Alô, Chiru. Também a Shirley tá curtindo o programa. Bom dia também pra Candy, no bairro Village do Sol, em Cacoal. Keila tá em Alvorada do Oeste. Ô, Keila, bom dia, mulher! Também o Marcos Antônio Cruz tá curtindo a nossa programação. Ótimo dia pra você que tá aí em Alvorada, Ariquemes, Cacoal, Jiparaná, Jorge Teixeira, Jaru, Ouro Preto, Porto Velho, Urupá, Pimenta Bueno. Tá ouvindo pelo site redeantenafm.com.br, na sua Alexa, no seu aplicativo ou até mesmo no multimídia, aí do seu carro, através do CarPlay. Ótima terça-feira pra todo mundo e a música não para, continua. Vamos até o meio-dia. Vamos até o meio-dia com muita música boa nessa programação especial. E pra ficar ainda melhor, pra brilhantar a participação de todos vocês aí no nosso WhatsApp. Agenda aí, 699-9608-0800. Músicas.
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2: Antena, faltando 20 para as 10.
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0: Essa é a melhor sintonia do nosso Brasilzão. Ótimo dia pra todo mundo. Terça-feira, 15 de setembro. Nesse horário, muita gente vidrada aí, né? Tá acontecendo um julgamento aí, né? Sobre as mensagens do ministro Alexandre de Moraes com o ex-banqueiro Daniel Vorkar. Tá todo mundo vidrado lá na televisão, acompanhando a informação aqui e ouvindo a Antena FM. Bacana, bacana. Bom demais, bom demais. 699-9608-0800. Ótimo dia pra você. Muito obrigado aí pela sintonia. Você que tá acompanhando a nossa programação nesta terça-feira, dia 15 de setembro. Tudo de bom pra você, tá? Gente, acesse redeantenafm.com.br. Um alô todo especial aqui pra Luzia, que tá em Alvorada. Joana também tá comigo. Luiz Tarcísio em Porto Velho. Galera também aí do Brother Motos em Alvorada, Sheila no bairro Teixeirão, Cristiano Almeida. Alô, Cristiano, um abração pra você e também pra mãe aí, a mãe dele, a Ivanilda. Todos em Alvorada, um abração. Tá, Rony viu? Alô, Rony, ótima terça, garoto. É, o Rony tá no bairro Liberdade em Cacoal. É isso aí. Cidinha, bom dia, Cidinha. Na linha 9, também a Nair Rafasco, um forte abraço. Edinaldo tá em Porto Velho. Quem mais tá comigo aqui na programação? Evanildo Kiel no Village 1. João Paulo no bairro Floresta, em Porto Velho. Ah, no bairro Floresta também está a professora Neuza, só que em Cacoal, né? É o Floresta em Cacoal. É isso aí. 699-9608-0800. Nilzete Bala de Rondolândia. Super abraço pra você. Também aí, o Hugo tá em Ouro Preto do Oeste. E o Iago também, né? Alô, Iago, tá em Ouro Preto acompanhando nossa programação através da 100.7. É isso aí, daqui a pouquinho tem mais alôs, mais informações, porque agora tá chegando mais músicas no seu rádio.
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0: Meu compadre, o único jeito é você não indo pra rua. 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
8: Antena, faltando 2 minutos para as 10.
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0: Terça-feira, dia 15 de setembro, ótimo dia para todo mundo. Daqui a pouco a gente para aqui a nossa programação às 11 da manhã para propaganda eleitoral gratuita e obrigatória. Tem gente que desliga o rádio quando começa a propaganda eleitoral. Gente, ó, é muito importante você acompanhar quem são os candidatos ao governo, ao Senado, deputado estadual, federal, presidente. Acompanhe as propostas e no dia 4 de outubro, vá lá, exerça o seu direito de cidadão, né, de cidadania. Vai lá e vota naquele candidato que mais te representa. Ah, eu vou votar em nulo, vou votar em branco. Faz isso não. Não deixe as pessoas decidirem por você. Apesar que tem muita gente, né, que tá cansado da política, né, entra governo, sai governo, enfim, deputado e nada muda, né? Mas você tem que ter, né? Você é brasileiro, rapaz, nós somos brasileiros, não podemos desistir nunca, tá? Temos que acreditar na política, tem boas pessoas na política, tem boas pessoas, né? Então dia 4 de outubro, vá lá e exerça aí o seu direito, tá? E vota no candidato que mais te representa, tá bom? Quais são as propostas, quais são as ideias, beleza? Mas não vota nulo não, tá? Nem branco. E nem deixe de votar. Ah, eu falei demais, né? Meu Deus, eu nem mandei alô, rapaz, que tá... Josmar, cadê meu alô? Pronto, ô Roseli, obrigado aí, tá? A Roseli tá no bairro Riozinho, em Cacoal. Ela falou, Josmar, eu não ia votar esse ano, mas eu vou votar. Vota, tá bom, Roseli? Vota, vai lá e vota. Alô, Rosi, tá em Alvorada do Oeste. Também um alôzão aqui pro Paulo Prazeres. Alô, Paulo, abração pra você também, a todos aí em Alvorada. Galera também na linha 56, né? Também tá ouvindo o programa. Obrigado. Vamos lá, agora sim, música chegando aqui na nossa programação. É o Antena, Manhã da Antena.
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0: você ligado aqui na nossa programação. Um ótimo dia, uma boa terça, bom início de semana. Tudo bem com você, né? Tudo certo por aí. 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É isso aí, gente. 699-9608-0800. O nosso bloco comercial é bem rapidão, é VaptVupt. Daqui a pouquinho volto com muito mais nessa programação.
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0: Antena, agora são 10:19.
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3: Dá tempo de você participar aqui comigo? Claro que dá tempo, então vem comigo nesta terça-feira, 15 de setembro, galera que vidrada da nossa programação, ótimo dia pra todo mundo, valeu, valeu, valeu. Alô Lucina, linha 54, todos aí da lanternagem, um abraço pra você, tá bom? E mais, tá curtindo o programa aqui, o Ademar Linhares, tá em Alvorada do Oeste. Quem mais aqui? A Noeli tá em Jiparaná. Então tá bom, o Noeli, abração pra você, tá na Avenida Brasil, em Jiparaná. Obrigado, obrigado. Christian, alô Christian, abração pra você, garoto. Alô Fábio e a toda a galera aí da Asa Motos em Alvorada. Nadir também tá comigo aqui. Maria Dinar também tá ouvindo o programa, tá em Cacoal. Célia Matias em Alvorada. Quem mais aqui? Regiane Silva no bairro Santo Antônio. Ótimo dia também pro Ian em Urupá, tá aí, né? Oferecendo a programação pra todos de plantão nessa terça-feira, ouvindo a Antena FM. É isso aí. 699-6080-800. Aqui tem informação, tem música boa, tem o seu alô. É a Antena FM, a maior rede de rádios em Rondônia. 11 emissoras espalhadas por todo o nosso estado de Rondônia e tá vindo mais 4. Então vai ser 15, né? Caramba! Então, simbora pra mais sucesso.
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3: Antena, 10 horas e 38 minutos. Bom dia.
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0: Muito bem, terça-feira, 15 de setembro, e daqui a pouquinho eu vou trazer mais notícias para você. Mas antes disso, tem muita gente ligada aqui na programação, muita gente também acompanhando aí o julgamento, né, sobre as mensagens do ministro Alexandre de Moraes com o banqueiro Daniel Vorcaro. Até o momento, o ministro Cássio Nunes, ele se isentou da situação do voto, né? E falou que não vai votar, se sentiu impedido. Também o ministro Dias Toffoli, também, ele se declarou suspeito e também não vai votar, né? Então é isso, nesse exato momento quem está falando é o ministro Flávio Dino e também na sequência tem o Gilmar Mendes. Então é isso, 699-9608-0800. Manda aqui um alô pro Rony, viu? Alô, Rony, valeu, um abraço pra você. Bom dia, bom dia, bom dia. Tô aqui, Josmar, beleza, bom dia.
1: Oi, bom dia, Josmar.
0: Fala aí, Ivanildo.
1: Bom dia a todos.
0: Bom dia.
1: Eu queria que você rodasse pra mim com Vitor e Léo, a música Borboleta. Eu sou o Evanildo, aqui do bairro Village, em Cacoal.
0: Beleza, Evanildo, essa aí é antiga, mas é boa, né? Bom dia, Josimar Santos, esse dia chegou chegando. Estou aqui antenado, ouvindo a Antena Redes. Meu alô vai para todos que estão antenados, principalmente nossa linha 9, a Vila Sete Marias, beleza? O Fábio da Asa Motos mandando aquele abraço para todos os motoqueiros que pilotam com consciência e responsabilidade pelas nossas estradas. E neste setembro amarelo fica o nosso recado: valorize a vida, converse e ajude quem precisa. Uma palavra pode salvar vida. Um abraço do Fábio da Asa Motos para todos os ouvintes dessa rádio que vai longe. E as melhores com o Jota Quest. Valeu, Fábio. Obrigado pela mensagem aí, tá bom? Bacana. Aldrice Marcos já mandou pra ela. Também o Reinaldo do Max Silva em Paraná. Então agora tem mais músicas na nossa programação. Acesse redeantenafm.com.br.
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0: Antena 4 para as 11.

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26: Olha quem vem chegando por aqui.

Super FM, você ouviu aí a propaganda eleitoral gratuita. Vou para um breve intervalo e daqui a pouquinho volto com muito mais aqui no seu Manhã na Antena desta terça-feira, 15 de setembro.

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2: Antena 11.

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0: volto, voltei, falei, foi bem rapidão, e a propaganda eleitoral gratuita e obrigatória foi das 11 às 11:25, né? Agora aqui, ó, meio-dia, tem mais alguns minutinhos pra gente interagir aqui no WhatsApp 699-9608-0800. Vanderlei tá no bairro Alphaville, em Cacoal. Alô, Marlon. Tá em Alvorado, Marlon. Alô, Marlon. Também o César em São Bernardo do Campo, em São Paulo. Também o Val na linha 64, em Mirante da Serra. Valeu, Val. Um abraço pra você também, irmão. Jaime, taxista. Alô, Jaime. Valeu, valeu. Lili Bruno, do bairro Alfa Parque, em Cacoal. Em Ouro Preto está ligado aqui na programação da Antena FM a Silvana Fernandes, no bairro Boa Esperança. E em Ariquemes, Ileia. Alô, Ileia! Ela adora as músicas de Mato Grosso e Matias, né? Gracilene Magalhães está no bairro Liberdade. Valeu, Gracilene! 699-9608-0800. Lucineia está em Alvorada. Quem mais está curtindo a programação aqui? A Ana Angélica, no bairro Cidade Verde, em Cacoal. Kelly Oliveira está em Porto Velho. Sempre manda um alô para a mãe dela, né? A mãe dela, Selma, o irmão dela, o Giovanni, e o pai dela, o Neguinho, lá da linha 17. Abraço para todos aí, tá bom? Beleza, agora vamos curtir músicas. Tá chegando mais sucesso na sua programação. É o Manhã da Antena até o meio-dia.
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0: Bom, voltei, mas falo pra você que esse aqui é o último bloco, então já tô trazendo as últimas de hoje, desta terça-feira, dia 15 de setembro. O jornalista Carlos Araújo já chegando por aqui, se preparando para o Antena Debate Eleições 2026 ao meio-dia, tá bom? Então faltam apenas alguns minutos aí. Daqui a pouquinho, o Antena Debate com Carlos Araújo, beleza? Ao vivo e em rede para todo o estado, através da Antena FM 102.5 de Porto Velho. Bora para as últimas? Estão preparados? Eu não gosto dessa parte, não, quando tem que ir embora. Não gosto. Então bora aproveitar as últimas.
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0: ficando por aqui, tirando meu time de campo, desejando a você um ótimo almoço. Vem aí na sequência o jornalista Carlos Araújo e o Antena Debate Eleições 2026. E nosso próximo bate-papo é ainda hoje, tá? É ainda hoje no Antena Sertaneja, a partir das 5 da tarde. Valeu, gente. Bom almoço pra todo mundo. Tchau, tchau.
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0: Antena, faltando 3 minutos.
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4: Alô, Rondônia, alô você, ouvinte da rede de rádio Antena FM, são 12 horas e 2 minutos, estamos chegando para fazer o seu Antena Debate até às 13 horas. Eu sou jornalista Carlos Araújo, com a sua permissão e com a graça de Deus, chegando para trazer as manchetes do dia, os destaques lá do nosso portal Expressão Rondônia e também para bater um papo aqui na nossa bancada, como a gente faz sempre em rede estadual. Hoje convidamos para vir aqui bater um papo com a gente o presidente da Assembleia Legislativa, o deputado estadual Alex Redano. Ele já está chegando por aqui, daqui a pouquinho ele vai ser introduzido aqui na nossa conversa e vamos bater um papo, saber aí das realizações do Poder Legislativo, né? E as propostas que ele também, que é candidato à reeleição. Vamos bater um papo aí com o presidente da Assembleia Legislativa, Alex Redano, saber com ele essas questões mais momentosas aí, né? Essas questões de ações civis públicas contra algumas iniciativas e que passam lá pela Assembleia naturalmente, porque a Assembleia é o poder originário no estado de Rondônia, é o poder legislativo, aquele que tem que dizer sim ou não para dar legalidade naquelas iniciativas do poder executivo, né? E tem muita gente reclamando que a Assembleia já não tem mais, perdeu um pouco, né, o poder de fiscalizar lá e que prioriza mais aquilo que eu, esse jornalista que vos fala, que chama de ser despachante de emendas. Será que isso é verdade? A gente vai perguntar aqui, como eu sempre digo, a gente gosta de fazer notícia bebendo na fonte. Vamos perguntar para ninguém mais, ninguém menos que o presidente da Assembleia Legislativa, porque afinal de contas ele é um deputado, mas ele é o líder ali da casa, ele quem dá, inclusive tem a prerrogativa de colocar ou não um projeto lá, né? Uma votação, botar coisa para andar. A gente vê isso, essa questão do regimento interno que garante para o presidente a prerrogativa de decidir, só ele decidir para entrar ou não um projeto em votação, é lá em Brasília, no Senado, né? Parece até uma anomalia do ponto de vista jurídico, embora seja legalmente, é uma questão que está lá no regimento interno do Senado, mas eu me assusto é que eu não vejo ninguém falando nisso, tratando disso, fica só no superficial. Ora, será que é possível um senador só ter mais força, ter mais, o ato dele ter mais força do que de todo o restante da casa, todos os outros 80? Tem alguma coisa errada nisso? Em algum momento esse regimento pode ter tido sua função e ter tido sua funcionalidade e ter feito justiça, mas no momento o que indica é que um senador é mais forte do que 80. Isso é uma coisa que tira um pouco, né, o sentido daquela casa de colegiado. É uma casa colegiada, mas que só um manda, né? Então é uma coisa que precisa vir para a pauta de discussão. Nós estamos num momento em que se debate aquilo que a gente quer mudar ali mais na frente, né? É tudo igual, todos os estados. Então, esse é um tema que necessariamente terá que vir para a pauta de debate, se não agora, eu digo até que doravante. Da agora para frente, esse assunto não pode sair das rodas de debate, das conversas, e tem que ser introduzido no debate político, sim, porque não é possível que um presidente, só no caso aqui, nós vamos conversar com ele daqui a pouquinho, é um presidente que ele tem mais força do que 24, não é ele que escolheu isso, é o sistema que está aí, é o regimento que está aí. Agora, que precisa ser mudado, precisa. E aí nós temos, eu, por exemplo, às vezes falo que você vai na Europa, você vê na Europa as coisas funcionam porque as coisas são do mesmo jeito há 100, 150, 200 anos. A gente precisa também ter um pouco dessa cultura. A gente é um país novo, um país em que o regime democrático renasceu há 40 e poucos anos, é novo ainda, mas tem muita coisa que tem que ir ajustando e se adaptando. Essa é uma questão mesmo que a gente tem que trazer para o debate. Um senador mais força do que 80. É uma coisa que desvirtua a característica de um colegiado. Então, a gente vai ter que ter esse debate aqui. Eu, pelo menos, enquanto microfone eu tiver, enquanto caneta eu tiver para escrever, eu vou estar aqui pugnando por isso, porque eu acho que isso melhora o regime democrático, melhora a situação. Por falar em Brasília, o pau está cantando lá no STF, né? Sessão de hoje, para julgar se o ministro Alexandre de Moraes realmente vai ser investigado pelas relações nada republicanas dele com o ministro, com o senhor Daniel Vorkari. E na semana que vem teremos uma outra sessão igualmente pública, igual a de hoje, para julgar o senhor André Mendonça, mas o caso do André Mendonça é bem diferente porque ele está sendo acusado apenas pelo acusador, que é o ministro Alexandre. Então é uma situação um pouco mais confortável. Eu não gostaria, por exemplo, de ser um ministro do Supremo com essa ficha que o seu Alexandre de Moraes vai sair agora, né? Então é uma situação muito complicada, mas olha só, você que tem uma simpatia pelo ministro André Mendonça, você que é mais bolsonarista, né? Que a gente está aqui num estado que 70% se declara simpatizante do Bolsonaro, fique esperto, porque conheço bem as mumunhas da política, e as mumunhas de Brasília, é provável, é possível que o Alexandre de Moraes saia incólume e daqui a pouco a gente vê o André Mendonça pedindo para sair do Supremo, como pediu. A gente viu pedindo para sair do Supremo o Joaquim Barbosa depois do Mensalão. Por que será que um cara tão novo, com muita energia ainda para dar pelo Brasil, pediu para sair depois? E outras coisas estranhas que a gente viu acontecer nesse país, um ministro caindo no mar com um avião, um outro candidato lá, o Eduardo Campos, também se esparrachando no ar, lá umas coisas meio sem explicação. Então, é bom que a gente acompanhe a coisa sem muita empolgação e sem muita torcida, porque dali pode sair tudo. E aí a gente pode até arrematar com aquele maldito, inclusive, nada. Mas eu acho que a população brasileira não pode aceitar que não saia nada dali. Tem que sair alguma coisa. Tá certo? A gente vai iniciar o nosso bate-papo aqui com o deputado Alex Redondo, e logo mais eu quero dar também aqui alguns outros destaques do estado, uma questão lá de Corumbiara. Enfim, e quero começar o programa mandando aqui hoje um abraço para o meu amigo Carlos Magno. Carlos Magno é ex-deputado, está candidato a deputado estadual e rodando o interior aí, volta e meia, ele acho que ele sente saudade de mim, ele liga para mim, ó, estou aqui em tal lugar. E aí eu mando aqui um abraço para o meu amigo, porque é das boas-vindas aqui para o deputado Alex Redondo, dizer que é um prazer receber. Seja bem-vindo, está tudo bem com o senhor?
1: Tudo bem, graças a Deus, meu amigo Carlos Araújo, parabenizar pelo trabalho, né, cumprimentar a nossa técnica aqui, operando aqui o som, Luciana, né, Dirceu, meu grande amigo, irmão, agradecer pela oportunidade, né, de falarmos aí praticamente para todo o estado de Rondônia.
4: Verdade.
1: Estamos aí caminhando o estado de Rondônia.
4: Pois é.
1: E aqui agora temos a oportunidade.
4: Você escuta aí a Antena FM
1: sempre,
4: nas suas andanças?
1: Sempre, sempre.
4: Estamos em carro. Isso aí, estamos em rede estadual com a rádio Antena Ariqueme 103 FM, rádio Jaru Antena 88 FM, Ouro Preto do Oeste 100,7 FM, e Ouro Preto também tem a Antena Gospel 93, uma programação exclusiva lá para os irmãos evangélicos. De Paraná, Rádio Antena 95,7, lá em Cacoal, essa beleza que é Cacoal, Rádio Antena 96 FM, Pimenta Bueno, Rádio Antena 102,7 FM, lá em Urupá.
5: 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Esta é a maior rede de rádio interligada a partir de Porto Velho com todo o estado. 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
6: Machadinho,
5: né? Tem. Vamos estar falando com todo o estado de Rondônia. Muito bem. Buritis, Guajará, Rolim de Moura também. Tem Guajará, então são cinco, né? Com Machadinho. Enfim, agradecer o deputado Alex Redano e dizer o seguinte. Deputado Alex Redano, o senhor está presidente da Assembleia, e eu estava falando aqui exatamente sobre essa questão do regimento das casas legislativas, né? Que joga nas costas sobre a responsabilidade de um único parlamentar, aquele que está presidindo na legislatura, a responsabilidade por colocar ou não um projeto em votação.
7: A pauta.
5: É, eu sou um crítico desse dispositivo, porque eu acho que quebra o sentido de colegiado, né? Porque se é uma casa colegiada, por que que um só pode mandar? Qual é a sua opinião a respeito disso? E mais do que isso, o senhor já usou desse dispositivo forte para segurar uma votação que não era do seu interesse?
7: Meu amigo Carlos Araújo, olha, por coincidência, hoje nós temos sessão e o que que eu faço? A prerrogativa é minha, como presidente da Assembleia, escolher os projetos, a pauta. Mas desde a primeira vez que eu assumi como presidente, agora novamente...
5: O senhor está pela segunda vez,
7: pela,
5: né?
7: Pela segunda vez.
5: Como presidente.
7: O que que eu faço? Eu marco uma reunião com os pares. Apresenta os projetos que tem na casa.
5: Mas com a mesa diretora?
7: Não, com os 24. Inclusive, né, é algo assim, as pessoas, alguns pares assim, fica muito aberto.
5: Uhum.
7: Mas eu acho que é importante.
5: Eles reclamam dessa abertura que o senhor dá, não?
7: Não, alguns gostam.
5: Uhum.
7: E depende do projeto, né? Porque às vezes tem um par que é contra determinado projeto, às vezes é interessante porque tem os outros pares que são a favor. Então, o que que eu faço?
5: Antes essa é a grandeza a sessão, da democracia, né?
7: É importante ouvir os pares, senão acho que perde o sentido eu chegar, tô pautando o projeto aqui do deputado tal. Aí o deputado, não, mano, eu nem me preparei, eu queria em outro momento, eu queria convidar a categoria que será, né, beneficiada. Então, o que que eu faço, Carlos? Eu suspendo a sessão e converso com os pares e discutimos projeto por projeto. E eu ouço a opinião. Quando dá divergência, que geralmente está dando, nem cada um tem um pensamento, o que que eu faço para decidir a pauta? Eu coloco em votação. Votação interna, né? Uhum. Na verdade é uma consulta, né? Eu falo, gente, então está dando confusão aqui, metade está de um jeito, metade de outro, vamos para o voto. Qual a sua opinião? Eu vou anotando. E aí eu falo, isso aqui venceu para pautar, esse aqui venceu para deixar mais para frente. Apesar de ser uma prerrogativa do presidente, e eu não. A outra pergunta, se eu usei desse artifício, uhum, né? Não. Pelo contrário, eu sempre pautei os projetos e que seja vencido no plenário, negativo ou positivo, e não usei esse artifício de eu só vou pautar se acontecer tal coisa. Não, nunca.
5: O senhor concorda com essa força que se dá para o presidente, deixando só por um? Por exemplo, nós temos um Senado com 81, ele mesmo já verbalizou, se 80 quiserem e eu também quiser, eu não vou pautar.
7: Eu acho que é um poder assim até desproporcional.
5: Absoluto, né?
7: Se a pessoa tiver uma coerência, né, e usar de forma democrática, e às vezes tem momento que você tem que ter o sentimento, hora de pautar ou não, mas não usar isso como manobra, né, que é um poder muito grande. Hoje, por exemplo, eu como presidente da Assembleia, se eu quisesse, por exemplo, nunca fiz isso, mas olha, se não ter esse meu recurso aqui, eu não vou pautar. Não, nunca fiz isso, e realmente tem várias situações que eu discordo, tanto no âmbito eleitoral, né, tanto na Constituição. No âmbito eleitoral, é algo até polêmico, eu sou voto vencido muitas vezes, é a questão das nominatas, o coeficiente modelo que é na atualidade. Talvez seja mais simples. Ó, são 24 deputados? Os 24 deputados mais votados estão eleitos.
4: Tipo distritão, né?
7: Tipo distritão, porque hoje é muito complexo você fazer a nominata. Eu, modéstia à parte, com apoio, né, da Maurício Carvalho, Mariana Carvalho, pessoal do partido, né, conseguimos construir uma nominata, assim, bem interessante. Só tem eu de deputado estadual com mandato.
4: Uhum.
7: E temos lá muitos nomes bons, né? Nós temos isso, mais sete vereadores, mas isso não é tão fácil.
4: É,
7: construímos, mas essas regras são complexas. E você vê muito candidato bom de fora.
4: É, o fato de ter mandato confere realmente uma vantagem muito grande ao deputado em relação ao que não tem, e por isso muitos não querem disputar com quem já tem mandato?
7: Olha, quem tem um mandato, vocês é uma força muito maior.
4: Tem um pouco de rejeição também por causa da exposição, claro, né? Mas
7: tem os dois lados, Você tem a rejeição natural do tempo, até a rejeição do próprio amigo. O cara, pô, mas de novo.
4: De novo, só você.
7: Vou votar de novo, rapaz.
4: Bom, o senhor. Isso, né? Porque 100%. O senhor está no mandato e já está concorrendo ao terceiro mandato.
7: Sétimo mandato seguido.
4: Né? Contando
7: três vereador e talvez o quarto.
4: Já está com três mandatos na Assembleia.
7: Três,
4: né?
7: Na Assembleia. Ó, essa semana mesmo aconteceu uma situação inusitada, né? Inusitada não, comum. E nós políticos temos que ter esse entendimento. Um amigo meu, né? Ele mandou um áudio para mim. Falou, Alex, uma coisa para você, meu irmão, sabe que eu gosto muito do seu trabalho social e tal, e tal. E foi falando. Mas olha, eu tenho aqui uma parente dele, né?
4: Uhum.
7: E assim, eu só tô te falar que dessa vez eu vou dar uma força para fulana.
4: Eu vou votar com você.
7: É, mas assim, te admiro o seu trabalho e tal, e tal, e tal. O que eu fiz? Mandei um áudio para ele, amigão, uma coisa mais natural, fica tranquilo. Isso não muda nada a nossa amizade.
4: Claro.
7: E já aconteceu diversas vezes, Carlos Araújo, eu, candidato a vereador, por exemplo, pessoa falar, rapaz, meu irmão, meu primo, seu candidato, e eu não mudar nada. Aí na outra eleição, cara, Alex, eu vou votar pra você, porque quando eu não pude votar, você não mudou e você continua fazendo o trabalho e então.
4: Isso é importante, é isso aí. Bom, são 12 horas e 19 minutos. Você participa com a gente aqui, você de qualquer canto de Rondônia, você que acompanha pela Alexa, pelo. Enfim, temos dois WhatsApp para você aqui. Um WhatsApp da Rede Antena de Rádio, que é o 996080800, 24 horas ao seu dispor, mas sobretudo aqui na hora do Antena Debate. E também o nosso WhatsApp, o 999475050, que é o nosso WhatsApp lá no Expressão Rondônia, o nosso portal, que é o parceiro aqui do Antena Debate, e atende você aqui também. Então, dois WhatsApp, 996080800, já até o número diz, né? 0800 é de grátis, né? E o 99475050, você fala com a gente, já tem gente mandando aqui.
7: E pode perguntar qualquer coisa, viu, irmão?
4: Pode,
7: que é tranquilo.
4: E a gente põe no ar a pergunta sempre. Mandar um abraço pro nosso diretor de seu, que tá licenciado aqui da rádio, né? Mas tá sempre de olho aqui, né? Afinal de contas, o dono do patrão tem que estar sempre de olho, né? No gado, senão a boiada mingua ao invés de crescer. A gente hoje está entrevistando aqui o deputado Alex Redano, já estamos aqui no bate-papo. Pergunta para o deputado o seguinte: o senhor está já no terceiro mandato, está concorrendo a um quarto mandato, e quais são aquelas entregas que o senhor tem realçado nos contatos, né, que o senhor tem feito no dia a dia, que eu sei que o senhor tem corrido o chão adoidado aí em busca de fazer algumas entregas, né? Até o momento que foi possível. Sim. Pela agora realçando aquele trabalho que foi feito e as entregas da Assembleia Legislativa, porque daqui a pouco a gente vai perguntar das coisas que não foram feitas também.
7: Olha, eu estou, confesso, estou extremamente feliz com as políticas públicas que coloquei em prática e conseguimos aí entregar aí, creio que mais de 80% dos nossos desejos, dos nossos sonhos. Mas a maior parte das minhas entregas, das minhas emendas, e vou explicar o porquê eu escolhi isso, são políticas públicas para o homem do campo. Principalmente o pequeno e médio produtor rural, associações rurais, né? Eu tenho estradas, cascalhamento, patrulhamento, né? Eu tenho fertilizantes, calcário, principalmente implementos agrícolas. E porque é minha decisão de destinar a maior parte dos meus recursos para o homem do campo. Tenho para a saúde também, vou falar depois nos projetos de descentralização da saúde. Mas hoje a grande maioria dos meus recursos para o homem do campo é que quem sustenta o nosso estado hoje de Rondônia é o homem do campo, principalmente a agricultura familiar, pequeno e médio. E quando você destina esses recursos, você fortalece a família. Uma associação rural que recebe implementos agrícolas, calcário e fertilizante, o porteiro adentro, o que que acontece na prática? Aquela família, ela vai aumentar a sua lucratividade, vai ganhar mais.
4: Na verdade, ela vem na cidade. Na verdade, a associação engloba mais que uma família,
7: não,
4: né?
7: Não, tem associação com 200.
4: 200 famílias, 100, né?
7: 50.
4: Nesse caso aqui, o senhor está falando famílias, né?
7: Famílias. Aham. Mas é porque a associação possibilita que as famílias associadas tenham um apoio. E com esse apoio, aumenta o lucro. E com isso, ele vem na cidade, compra uma roupa, compra uma moto, compra um produto agropecuário. E esse é um dinheiro
4: que vai embora do estado. Né? Compra um eletrodoméstico.
7: E esse dinheiro é um dinheiro, Carlos, que não sai do estado.
4: Ele circula
7: ele
4: na economia.
7: Ele circula na economia e é o que boa parte da população não sabe. É o que segura o nosso estado hoje. É o homem do campo. Boa parte da receita nossa é o homem do campo. Né? Então eu tenho a defesa do garimpeiro. Né? São pessoas que estão produzindo, estão sustentando o nosso estado de Rondônia. E ao mesmo tempo, eu creio que a minha maior bandeira hoje é os abusos dessa questão ambiental, que é algo que se o setor político e não bater de frente, o estado de Rondônia pode até colapsar. Né? Depois eu vou falar mais sobre esse meu pensamento, que eu estou falando aqui de embargos, criação de reservas, né? Que é
4: retirada
7: algo
4: retirada das pessoas.
7: Retirada das pessoas, que é uma luta. E tenho boas notícias para falar também sobre isso. Tivemos alguns avanços e estou muito esperançoso agora no julgamento da ADIM.
4: Agora, deputado, o que aconteceu? O senhor já era deputado em 2017, quando 18. Foram, em 2018, quando foram criadas as reservas. Foi criada até abril de 2018, foi quando o Confúcio saiu, né?
7: Vou contar os detalhes.
4: O senhor já era deputado. O que aconteceu que o senhor não conseguiu frear a criação dessas reservas lá no nascedouro?
7: Carlos, o que aconteceu? Foi uma terça-feira e a gente escutou um zum, zum, zum. Mas vão criar reserva por decreto. O que que eu fiz? Aí é onde que eu consegui pegamos eles no pulo também. Eu fiz um projeto de lei mudando a Constituição do Estado, uma PEC. O que que dizia essa PEC? É proibida a criação de reserva por decreto. Peguei a assinatura da maioria dos deputados.
4: Alterou a Constituição.
7: Aí alteramos na terça-feira, na sessão. Como é uma promulgada pela casa no outro dia. Por incrível que pareça,
4: os decretos
7: de terça, não, de terça para quarta, amanheceu decretada. Aí o que que eu fiz?
4: Ou seja, a mudança não atingiria
7: não,
4: eles.
7: Antes de promulgar, para mim ia promulgar 10 horas.
4: Aham. Uhum.
7: Amanheceu 7h30 já às 11.
4: No publicado no Diário Oficial.
7: Só que daí eu falei, gente, cadê o estudo? Cadê a audiência? Tudo que é criado sem o devido processo legal
4: é ilegal.
7: É nulo.
4: É.
7: E aí começou uma luta. Só que dá a impressão que para criar uma reserva, até brinco com o jurídico da Assembleia. Falei, gente, pega um papel higiênico, escreve reserva.
4: Tá valendo.
7: Para desmanchar, tá sendo uma novela. Mas eu tenho boas notícias. Entendeu? E aí, qual que é a minha tese e que está dando certo? É o estudo técnico, é as audiências. Eles foram malandro, viram que não ia poder mais criar, no desespero, aí eu criei uma CPI, onde nós provamos e comprovamos que eles fraudaram. Eles não obedeceram o devido processo legal.
5: O deputado, nos seus estudos, ou a casa, conseguiu captar o porquê da iniciativa de criar essas reservas? Foi da Sim. cabeça do Confúcio? Foi encomendado por alguém? Da onde nasceu essa ideia?
7: Eu tenho,
5: se a gente
7: eu
5: tem
7: tenho
5: um,
7: a minha
5: se
7: tese.
5: Se a gente tem um zoneamento e que as coisas devem ser feitas com base no zoneamento?
7: Eu tenho a minha tese, né?
5: Pode falar aqui para a
7: nossa audiência. Vou falar meu pensamento. Posso? Uhum. Eu estou falando que é um pensamento. Não estou aqui acusando ninguém.
5: Não é uma acusação.
7: Não é uma acusação. Primeiro, vou falar que com a CPI, a gente conseguiu agora já o direito de ir e vir, e conseguimos agora também o GTA.
5: Porque já estava embargado essas terras, as pessoas não podiam nem circular
7: não,
5: lá.
7: Não, tava um caos. A CPI conseguiu amenizar. E está para julgamento agora, uma DIN, onde eu tenho assim uma convicção, eu creio que vai dar tudo certo, porque está muito bem feito na anulação desses decretos. Está para ser julgado pelo Tribunal de Justiça.
5: Mas quem é o mentor dessas ideias, afinal, deputado?
7: Tá. Eu vou falar aqui coisas que pouca gente, a CPI fez, mas talvez não foi muito bem divulgado. Que a CPI que eu criei não foi somente das reservas. Foi também contra uma empresa, um contrato que foi suspenso. Uma empresa chamada Permian Global, de crédito de carbono. Teve a licitação, foi ganho, se não me falha a memória, 30 e poucos milhões.
5: Essa empresa, que teria feito o estudo apresentado como sugestão?
7: Não. Mas assim, a lucratividade dessa empresa, que a empresa tem que ter lucro, óbvio. Mas, por exemplo, foi licitado por 30 milhões e estava em negociação com a Volkswagen Mundial por R$1 bilhão.
5: A área das reservas?
7: Outras áreas.
5: Mas eles, então, eles podem vender carbono de uma área pública?
7: Podem. Mas assim, a minha tese, meu pensamento, é que, não estou aqui acusando, mas que a criação dessas reservas tem a ver para novas licitações nessas áreas para crédito de carbono. Inclusive, a CPI mostrou servidores estaduais que pediram demissão e foram contratados pela empresa. A CPI mostrou assinaturas e depoimentos. A gente tem vídeo, depoimentos. A pessoa que assinou, que depois apareceu, estudo técnico, apareceu tudo, né? E aí a pessoa, na hora do confronto, falou, não, eu assinei. Mas você fez o estudo? Você foi lá? Não, meu superior pediu para mim assinar esse papel, eu assinei. Então, são suspeitas que é algo muito profundo, né? Mas eu tenho essa... Não estou acusando ninguém, mais uma vez, deixar claro, mas a gente tem essas suspeitas que tem outros interesses por trás. E uma das pautas batido de frente é essa questão de ONGs financiadas por países que já desmataram tudo e recebem apoio financeiro milhões em dólares. E se nós não abrirmos os olhos, não batermos de frente, cada vez vai ficar mais difícil para o homem do campo.
5: Muito bem. 12:30, estamos batendo um papo aqui no seu Antena Debate com o presidente da Assembleia Legislativa de Rondônia, o deputado Alex Redano. A gente vai fazer o nosso intervalo e a gente volta já para falar um pouco mais, descer um pouco, saber como é que está a situação das pessoas lá nessas áreas, deputado. A gente volta já.
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9: 12.
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0: Centena, Guajará-Mirim, Buritis e Rolim de Moura, fechando também a região da Zona da Mata. Hoje recebendo aqui honrosamente o deputado Alex Redano, ele que é presidente da Assembleia Legislativa de Rondônia e é também o esposo da prefeita de Ariquemes, a senhora Carla Redano. Lá Ariquemes, aliás, é a base do deputado. Ele já está aí no seu terceiro mandato, mas já foi presidente da Câmara de Ariquemes. Já foi vereador dois mandatos?
1: Três mandatos.
0: Né?
1: Minha esposa também.
0: Sua esposa também foi presidente da Câmara, né? Enfim, é uma família, como diria o meu amigo Carlos Esperança, é um dos clãs da política de Rondônia aí se formando, né? A família vai se entrando na política. Eu perguntei para o deputado aquilo que o senhor tem levado aí, mas aí a gente começou a falar aqui das reservas e eu pergunto o seguinte, certamente o deputado tem essa informação para trazer aqui para o ouvinte da Rede Antena, como é que está a vida dessas pessoas que com essa questão aí das reservas, deputado?
1: Olha, amenizou com essas conquistas que tivemos, né? Mas estava um caos. Vou dar um exemplo de uma das reservas, né?
0: A Soldado da Borracha.
1: Soldado da Borracha. Pessoas com capim
0: a soldada,
1: da cintura
0: soldada,
1: e não podia entrar gado.
0: A Soldado da Borracha fica aqui entre Cujubim e Ariquemes?
1: Não, é entre Cujubim, né, e Porto Velho.
0: Em Porto Velho, na região de Candeias, então, Cujubim e Candeias ali, né?
1: Candeias,
0: pega a terra dos dois municípios, né?
1: Dois municípios.
0: É ali depois daquelas flonas que tem a flona do Jamari e a flona Jacundá, né?
1: Sim.
0: É naquele, ali pelo fundo, né?
1: É muito grande, a área é muito grande.
0: É. E como é que tá lá? O senhor disse que o pessoal tem capim?
1: Não, por exemplo, a gente teve muitos embates. E eles são bem politizados. A gente tem uma organização para poder nas conquistas, né? Então tivemos muitos embates, aí conseguimos, por exemplo, até o direito de ir e vir estava sendo afetado. Aí conseguimos amenizar e agora por último conseguimos o GTA.
0: Imagina, tem polícia lá, deputado? Tem polícia lá dentro impedindo?
1: Amenizou.
0: Mas tinha polícia lá dentro?
1: Tinha barreira.
0: Ah, é?
1: É.
0: Sabe o que me chama a atenção nisso? É que o seguinte, é que para impedir pessoas simples, trabalhadoras lá do campo, da mão calejada, tem polícia. Isso é para enfrentar as facções criminosas, para impedir que a facção criminosa tome um conjunto, como tem tomado aqui o Orgulho do Madeira. Aliás, é um outro nome que eu questiono. Que orgulho é esse que dá de morar num conjunto daquele? E um morar melhor, que é outra placa bonita, né? Mas está lá as pessoas sendo esquartejadas lá nos apartamentos e não tem polícia, né? Então, assim, eu sou meio idiota em relação a isso, sabe? Mas eu fico me perguntando se isso é uma coisa certa, sabe? Se as coisas estão no seu devido lugar.
1: Eu bato de frente com isso, a gente conseguiu. Quero falar também que a gente teve apoio de mais deputados, tá? Que a união é muito importante nessas pautas. E nós temos uma inversão de valores, Carlos, na questão ambiental. Eu vou dar um exemplo aqui que parte da população não sabe. Se o jornalista, Carlos, der um tiro no ser humano, você matar um ser humano,
0: você... Me esconder?
1: Não é isso não. Você dá um tiro no ser humano e você cortar uma castanheira, cometer um crime ambiental...
0: Matar uma paca.
1: Às vezes você tem mais dor de cabeça,
0: é.
1: O crime ambiental...
0: Verdade.
1: Do que matar um ser humano. E qual que é mais importante, a vida de um ser humano ou uma árvore? Não estou falando aqui
0: que, não é,
1: que é pra poluir, pra desmatar. Tô apanhando muito... dos haters, né? Esse dia o pessoal me mandou os prints, né? Do pessoal me batendo, né? Os ambientalistas. Aí eu fui olhar. São Paulo, Rio de Janeiro. Falei, mas pai, deixa bater.
0: É ambientalista de WhatsApp e de sofá, né?
1: Não porque conhece a realidade nossa.
0: Um ambientalista de verdade são esses 102 mil pequenas propriedades de Rondônia que está lá tirando seu sustento, mantendo a sua reserva para não perder a água, não perder a sua qualidade.
1: Eu tenho
0: de
1: um
0: vida.
1: Projeto pronto que, se Deus abençoar, o próximo mandato é um dos projetos que eu quero apresentar. É a questão do crédito de carbono.
0: Nós falamos fora do ar, né? Essa é a questão aqui. Então vamos lá, deputado. Que projeto que é esse aí, exatamente?
1: Olha, eu tenho alguns projetos para o próximo mandato, né? Eu tenho a questão das mães atípicas, que a gente já tem um projeto pronto, as pessoas com deficiência, comunidade surda, descentralização da saúde, que eu já tenho esse trabalho através de entidades. E esse outro projeto é um projeto mais complexo.

0: penso que é importante. Hoje, o homem do campo, ele é obrigado por lei a cuidar da sua reserva legal, sem ganhar nada. E isso pode ser transformado em crédito de carbono. Mas um proprietário para fazer o crédito de carbono é algo assim muito complexo. Então a ideia é uma grande cooperativa com apoio governamental.
1: Porque a área só dele, que... a área dele que poderia gerar carbono é uma área pequena, né? Se juntar todos vai ficar uma área maior.
0: Isso. Mas daí, por exemplo, uma cooperativa com 5 mil, 10 mil proprietários, só que o lucro vai para o proprietário rural.
1: Vai para a cooperativa.
0: Isso aí vai fomentar isso. Isso vai fomentar o quê? A economia de Rondônia.
1: Muito bem. Deputado, a gente é jornalista e tem coisas que são inescapáveis.
0: Pode perguntar qualquer coisa, meu irmão.
1: Eu quero perguntar para o senhor que é o seguinte: a sua cidade é uma cidade de polo, ali certamente recebe gente que vai de Vale de Alto Paraíso, de Campo Novo,
0: todo
1: de
0: Vale
1: Buritis,
0: do Jamari,
1: que apesar de ser uma cidade grande, mas de Montenegro, e recebe do outro lado ali com Jubim, Rio Crespo e tal. E não tem um hospital. Eu até perguntei isso aqui um dia desse para o deputado Camargo. Lá tem, em tese, tem três deputados. Tem o senhor não é só um deputado, é mais que um deputado, é o presidente da Assembleia Legislativa, tem mais força. Tem o deputado Camargo e tem o deputado Lucas, que era, a base dele é Buritis, mas enfim, ele é da região ali. Eu acho até antes que ele deve ter passado antes por Ariquemes, antes de ir para Buritis, que é um caminho natural dos delegados. Mas os senhores não conseguiram entregar um hospital novo para a população de Ariquemes. O que que aconteceu e o que que acontece?
0: Olha, eu me coloco aqui também, né, algumas situações que eu me sinto frustrado, né?
1: E nós, na administração do Confúcio chegou até uma conversa, um embate de que o hospital sairia, né?
0: Confúcio,
1: e a população merece isso,
0: merece,
1: né,
0: deputado? Eu ia até falar, eu tenho um projeto de descentralização da saúde através das entidades. Mas isso aí, sendo sincero, somente ameniza.
1: É paliativa, só, né?
0: É paliativo. A gente tem as carretas, tem os ônibus, mas isso aí é paliativo. No do Confúcio, eu bem pé atrás, né? Inaugurar a pedra fundamental.
1: Esse negócio de inaugurar pedra em hospital deveria ser banido, né? Dizer, vamos começar sem pedra mesmo. Porque...
0: Mas o que aconteceu de fato? O empreiteiro ganhou a licitação, né? Começou a obra. Mas teve uma situação jurídica da assinatura dessa obra. Questão das medições. E aí teve um embate. Que...
1: Mas as medições acontecem quando já tem obra,
0: mas lá teve,
1: caminhando,
0: mas,
1: né?
0: Lá começou a obra.
1: Obra andando.
0: Não, começou. Não. Fizeram uma parte da obra, né? A parte de...
1: De fundação.
0: De fundação. E aí teve um embrólio jurídico nessa questão. Porque a Caixa tinha autorizado a partir de tal data. E, na época, a Secretaria de Saúde queria pagar a partir daquele momento. E o empresário...
1: Ele
0: queria receber o da fundação também. E aí, parece que não teve um acordo na época e o empresário judicializou. E aí teve todo esse imbróglio definindo, terminou o mandato, perdeu o recurso.
1: Voltou.
0: Voltou. E aí, até hoje, isso... Eu sou sincero, não adianta, é uma coisa que eu não prometo, porque a gente tem que prometer onde está o nosso alcance. Um deputado estadual, ele pode cobrar, como cobramos, né? Mas um deputado, ele não tem como sozinho fazer um hospital
1: Falei aqui de três, né? São três deputados, mas, até com emendas,
0: mas,
1: né?
0: Mas mesmo com a emenda não consegue.
1: Pois é, mas assim, tem duas...
0: Precisa de um senador, né? Apesar que eu quero aqui... falar também, reconhecer, por exemplo, eu tenho as minhas emendas parlamentares e a gente tem a nossa atividade parlamentar, que são indicações, tudo, e o atual governo, das minhas indicações, dos meus pedidos, pagou 100%.
1: O senhor,
0: eu não posso reclamar.
1: Quanto cada deputado tem direito de apresentar de emenda?
0: Hoje, eu calculo 21, não lembro agora se deu, entre 19 e 21. Esse é o montante.
1: Pois é.
0: Entra individual.
1: Uma conjugação de força. E se cada deputado destinasse 10 milhões, se arrumasse 5 deputados ali, já tinha 50 milhões.
0: Mas o problema é que a maioria das políticas públicas, dos pares, né? Eu tiro por mim, por mais que é muito recurso, eu tenho 38 cidades que eu coloco recurso para saúde. Quando você soma, você fala, rapaz, tá acabando.
1: Tem uma outra coisa que me chama a atenção nisso aí, é que a gente sabe que o serviço público, na verdade, não deveria ser assim, ter essa fama do serviço público é burocrático, não faz as coisas, não deveria ser assim, não. O serviço público tem tudo, tem recurso, tem tudo para fazer as entregas no tempo certo e com qualidade. Não faz, eu não sei porquê, mas olha só a questão do Hospital de Ariquemes. A Caixa e os municípios e o Estado estão careca de celebrar convênios. Não é uma coisa que foi inventada ontem. Quer dizer, não existe um protocolo, não existe uma lista daquilo que tem que ser feito, um checklist para ser feito. Você não faz, e aí, infelizmente...
0: Em 2000, quando esse problema?
1: Pois é.
0: Eu não lembro dos detalhes,
1: mas... O Hospital de Guajará-Mirim passou quase 20 anos para ser concluído e teve que ter muita cobrança, muita pressão. Senão esse governador que estava aí também não teria terminado. Então, agora o que me chama a atenção é que esse desleixo, sabe, essa coisa assim, não faz se dar, acontece quando é para atender a população mais pobre. Mas a gente tem um exemplo disso. O próprio poder que o senhor dirige construiu lá, ficou em cima, até saiu, o senhor não estava lá ainda. Mas os deputados ficaram em cima, faziam regime de plantão ali, saiu. O Estado tem o seu palácio. O Tribunal de Justiça tem o seu palácio. As outras, os órgãos de controle têm os seus palácios, seus prédios bem refrigerados. Mas quando você vai para uma escola, para uma delegacia, para um hospital, aí é bagaceira. Aí é do jeito que dá para o povo. É isso que não dá, sabe, para a gente ficar contemplando. A classe política precisa se tocar disso, que precisa fazer uma entrega melhor, né, deputado?
0: Com certeza, coisa, não, com certeza.
1: Deputado, tem uma outra coisa que se reclama muito aqui. Eu, essa semana, fui vítima dessa empresa, né? Porque não é possível você aumentar o seu consumo 100% em 30 dias, você morando sozinho.
0: Não existe.
1: Então, a questão da Energisa. Todo dia as pessoas me cobram isso. Cara, você tem que cobrar dos políticos essa questão da negociação da Energisa. Por que que a Assembleia deu esse chamão aí de perdão para a Energisa?
0: Vou fazer aqui uma recapitulação, né? Essa questão da Energisa. Eu sou muito crítico da Energisa.
1: O senhor foi a favor dessa negociação, deputado?
0: Eu segurei durante muitos anos, porque eu abri até uma CPI contra a empresa.
1: Em 2020, o senhor fez isso, né?
0: Porque, o que que acontece? A Energisa, duas empresas que eu critico.
1: A Energisa?
0: A Energisa, não a Caerd em si, mas, por exemplo, a Caerd é ruim, é difícil. Mas quando terceirizou em Ariquemes, eu era vereador na época já, para a EGEA, que é a Águas de Ariquemes, é uma empresa complexa, complicada. Por exemplo, a gente teve vários embates. A gente destinar recurso para fazer o asfalto, fazer o recapeamento, e parece que era terminava de fazer, quebrava.
1: É ela que quer abocanhar todo o estado aí.
0: Eu fiz um vídeo já alertando já há algum tempo a situação, inclusive mandar um abraço para os servidores da Caerd. Sexta-feira, 15 horas, estamos planejando aí uma reunião.
1: Aqui em Porto Velho?
0: Não, vai ser, porque é todo estado, né?
1: Todo estado.
0: Então a gente está procurando aí fazer online, talvez presencial no local.
1: Presencial num local e online,
0: E a Energisa? Eu abri uma... É uma das frustrações que eu tenho. Eu abri uma CPI. Apertamos. Naquele momento conseguimos segurar. Eu fiz a CPI para segurar essa questão desse encontro de contas. Naquele momento, eu via que tinha que segurar. E conseguimos aí fazer vários projetos de lei, principalmente a questão de defesa do consumidor. Mas quando eu abri a CPI, eu sabia que a questão de preço de energia...
1: Isso é nacional.
0: Isso aí é federal.
1: Exatamente.
0: Mas eu tive uma perca política naquele momento... muito grande. Por quê? Por mais que eu sempre falei durante a CPI, gente, só deixando nas audiências, eu sempre frisava, olha, deixando claro aqui que a nossa luta é contra a prestação de serviço, que é horrível.
1: É.
0: Mas a questão de valor da energia, isso aí é ANEEL, isso aí é questão
1: não
0: federal.
1: Não tá.
0: Mas por mais que a gente fala, que eu faço muita pesquisa, eu faço pesquisa direto. E eu tive uma perca muito grande, porque a grande parte da população não entende. E eu tive, assim, um embate muito grande com a Energisa, mas eles têm um corpo jurídico muito forte. Então, a gente não conseguiu avançar como gostaríamos de avançar, como avançou nessa outra CPI das reservas, né, que a gente conseguiu avançar bem mais. E, nesse momento, tinha uma grande situação, uma grande dúvida. Eu confesso que fiquei em dúvida há muito tempo, que é esse encontro de contas. Só que, do jeito que está a situação, eles poderiam empurrar essa situação por mais 10, 20 anos e às vezes nem pagar.
1: Tem força para isso.
0: E como tem a dívida da Caerd, agora foi feito esse encontro de contas, falei, olha, fica menos mal, menos mal. Mas confesso que até na hora da votação, eu ia até me abster. Mas daí eu falei, não, é voto vencido.
1: Só
0: mas...
1: teve um voto contra ali do deputado Jean Mendonça,
0: só
1: né?
0: Só o Jean Mendonça.
1: É que, na verdade, a Energisa tem uma operação muito agressiva em cima daquilo que, em tese, seria a galinha dos ovos de ouro, que é o consumidor. Mas por que a Energisa faz isso? Porque é monopólio. Porque eu não tenho outra empresa com quem eu chego lá e falo o seguinte, não estou satisfeito com a Energisa, vou comprar
0: sabe
1: energia
0: de ti. Seria a melhor regra do jogo? Seria... é lotes. Ou então a pessoa, olha, vai ter aqui três prestações, não sei qual modelo. Eu estou sonhando alto aqui. Mas, por exemplo, igual celular. É um modelo perfeito, na minha opinião. Por exemplo, você tem Claro, Vivo, Tim.
1: Tem as operadoras.
0: Você não é obrigado a ficar com a Claro.
1: Exatamente.
0: A Claro, vou para Vivo. Não, é Vivo.
1: Mas no setor elétrico eles já fazem uma coisa complicada.
0: É que vem de cima pra baixo.
1: E se nós, o senhor é deputado, estuda, pesquisa as coisas, eu sou jornalista, pesquisa, a gente tem dificuldade para entender, o pobre consumidor não entende nada, absolutamente
0: nada. Vou falar
1: uma
0: coisa que eu alertei
1: do sistema elétrico.
0: Eu fiz um vídeo, apesar de não ser competência, no vídeo eu ainda falei, gente, eu tô aqui só alertando para algo muito ruim para Rondônia, mas eu não tenho competência. Mas eu estou me posicionando, que é, fiz um ano antes da questão da concessão da 364. Por quê? Na época eu fiz o vídeo falando do absurdo de você pagar durante anos e anos para depois fazer o serviço. Mas eu levei um susto com o roubo, o valor. Que a gente não tinha noção, né?
1: Ontem a gente debateu isso aqui e, inclusive, eu quero registrar aqui que hoje tem mais uma morte no boleto da nova 364. Um acidente ali na região da Fazendinha, eu já confirmei aqui com a Polícia Rodoviária Federal, não concluíram ainda coisa, mas aconteceu lá, já tem uma morte ontem, teve morte, todo dia tem morte. É uma empresa que está ficando milionária à custa da viuvez de muitas famílias, da tristeza, do desespero de muita gente.
0: Vai receber durante anos e anos para depois entregar o serviço.
1: E se a empresa declara uma falência e vai embora, quem é que vai devolver esse dinheiro? Jamais, ninguém, né? Essa é uma questão realmente muito séria. O que é as carretas da saúde que o senhor estava falando aqui?
0: Eu tenho projetos que ameniza. São várias entidades que eu destino recurso para fazer atendimento de saúde, né? Aqui em Porto Velho tem uma entidade que nós destinamos mais de 6 milhões de reais no decorrer dos anos, que é Santiago Maior, na Zona Leste do Padre Enzo.
1: Então, lá nós fazemos Associação um trabalho Santiago de saúde, Maior.
0: Nós fazemos um trabalho com cursos profissionalizantes, nós temos lá a Padaria Solidária, que todo dia de manhã entrega pão quentinho nas casas das pessoas.
1: Gratuitamente. E o Padre Enzo eventualmente vem fazer o seu festival de massas, né? Que é maravilhoso.
0: Ele é maravilhoso. E aí a gente tem as cestas básicas, alimentos, por quê? É algo que às vezes as pessoas criticam. Mas tem momento da vida da pessoa que não adianta você oferecer o curso, abrir a mente,
1: ela pescar, né?
0: Se está com fome.
1: É.
0: Então a gente dá esse socorro imediato e ao mesmo tempo oferece instrução. Aí a partir daquele momento que aquela família conseguiu
1: o mínimo de estabilidade,
0: isso, aí vai para outra família. E a gente está fazendo esse trabalho, eu estou muito feliz desse trabalho. Tem várias outras entidades que estão, as carretas, os ônibus, que vão até os distritos, os municípios, ofertar atendimento de saúde, né, para amenizar. É, são milhares de famílias.
1: É um atendimento primário, né? Não é nada mais. Né?
0: Exames com especialistas.
1: Né?
0: Não com especialistas, com especialistas. Né, para poder amenizar a fila do SUS e atendir as pessoas da fila
1: do
0: SUS.
1: Ou seja, aqueles que dali precisam de outro encaminhamento vão entrar numa via cruz, né?
0: Mas geralmente a gente já, por exemplo...
1: Com o encaminhamento...
0: Vou citar um exemplo em Alto Paraíso.
1: Na famosa regulação.
0: A gente zerou algumas filas.
1: Uhum.
0: Ultrassonografia, né, pessoas esperando há muito tempo. Então eu uso parte das minhas emendas para fazer esse atendimento através de entidades.
1: Quando é, deputado, que nós vamos precisar dar conta de parar com esse... Isso é um arremedo, né? Atende ali, mas a população merece um atendimento.
0: Ameniza.
1: E um hospital, né?
0: Além do hospital, eu vou citar algumas situações que parte da população, às vezes, não tem a noção. O valor da tabela SUS, ele é o mesmo valor em Porto Velho, em Ouro Preto, em Vilhena,
1: em São
0: em
1: Paulo.
0: Buritis. Então, quanto mais descentralização tivermos de serviços, eu vou citar aqui alguns avanços também. Por exemplo, a parte de oftalmologia, o governo teve avanço. Cirurgia de vistas, o governo teve avanço. Imagem, depois de muita luta, a gente conseguiu a ressonância para a Ariquemes através de uma descentralização. Por quê? É o mesmo valor e os municípios gastam muito enviando pacientes. Você gasta com ambulância,
1: com diária
0: e principalmente o perigo nesse corredor da morte.
1: Exatamente.
0: Então, teve alguns avanços. Educação, por exemplo, a gente conseguiu avançar muito. Não é nem emenda parlamentar, é projetos e a gente faz esse alinhamento. Por exemplo, conseguimos para Guajará agora, dinheiro na conta, 3.500.000 para Guajará, para reformar todas as escolas municipais.
1: Mas essa emenda ou é projeto
0: do
1: executivo, né?
0: É projetos que você faz o projeto, você faz a indicação, né? É importante ter uma equipe boa de projetos, né?
1: Deixa eu atender aqui o Daniel aqui de Porto Velho, ele está dizendo o seguinte, me responde. Quando tem a audiência pública para a privatização da Caerd? Pergunta mais, o senhor é a favor e o que pode fazer?
0: Olha, já eu acho que já vai ter a licitação.
1: Dia 29, está previsto o leilão.
0: Eu tenho conversado muito...
1: Já passou
0: muito...
1: na Caerd isso aí, deputado?
0: Olha, eu vou ter a reunião agora sexta-feira com os servidores. Eu marquei uma reunião para hoje à noite com a equipe da Agero, porque o mais importante dessa situação é a fiscalização.
1: A Agero é a agência reguladora.
0: É a agência reguladora. É as regras do jogo. É as regras do jogo. E eu tenho uma preocupação muito grande também com a realocação dos servidores da Caerd.
1: Tem uma parte que é eventualmente absorvida, né, pela empresa.
0: Mas tem que ser. Por exemplo, eu vou dar um exemplo aqui prático. Não vou citar o nome, mas eu tenho muitos amigos da Caerd. Eu tenho um amigo que está em Vale do Paraíso.
1: Na Caerd.
0: Ele já fincou raízes, né? A família está lá. Não tem como um servidor desse, olha, da noite para o dia, você vai ter que ir para Porto Velho. Ou você vai para Jiparaná. Então, isso aí tem que ser discutido. Né? E nós temos que estar juntos fazendo a defesa dessas famílias.
1: Muito bem, estamos chegando já no final aqui, deputado. Só perguntar aqui uma última pergunta para o senhor, o seguinte, o senhor e a sua esposa, na Ariquemes, foi alvo de uma operação.
0: Sim.
1: Aí recentemente, uma operação da Polícia Federal, em que, até por falta de informação, dá margem a muitas
0: Sim.
1: versões, é isso, é aquilo, foi preso aqui, foi preso ali. E como isso tem impactado aí na sua campanha? As pessoas lhe questionam sobre isso?
0: Até te agradeço, né, a grande audiência, para a gente fazer alguns esclarecimentos, né? Pouquíssimo questionamento, pouquíssimos mesmo, mas na cidade de Ariquemes. Andei agora 38 municípios, né? Mas assim, esclarecer que essa é uma investigação. Né? E muitas coisas que foram colocadas em grupos, né, não são verídicas. Vou dar um exemplo. Até encontrei um amigo meu, ele, cara, como é que foi aquilo? Que pegaram 800 mil na sua casa? Eu falei, não. Aquilo lá é numa empresa em Manaus.
1: É, a pressão, né?
0: Não
1: foi
0: tem.
1: Em Manaus,
0: né? Não. A minha situação é uma situação mais contábil e tributária, principalmente tributária. Né? Nós estamos aí, apresentamos a nossa defesa junto à investigação e falando que não existe nem ação. É apenas uma
1: investigação.
0: É uma investigação e é principalmente é questão tributária. Né? Sonegação, é questão de impostos.
1: Enfim.
0: Então, mas estou bem confiante, né, que será arquivado e não irá virar uma ação. Que daí, se tiver uma ação, a gente vai ter que responder na justiça, né, com a defesa.
1: Quero agradecer ao deputado,
0: meu irmão,
1: Renan.
0: Obrigado, querido.
1: Pela sua presença aqui. 30 segundos para o senhor se despedir, deputado. Estamos no limite já aqui.
0: Eu só quero deixar uma palavra de gratidão a toda a população de Rondônia. Nós temos 38 municípios, né, que nós estamos com base, estamos visitando, temos representantes. E o acolhimento, né, por toda a população, né, o carinho, né, o apoio. Então, a gente tem trabalho prestado em várias áreas. Somos sabedores que ainda tem muito que avançar, né? Mas eu estou muito, muito feliz, confiante. Estou com meu coração cheio de alegria dessa caminhada. Contente mesmo. Ontem, por exemplo, eu tive um dia atípico. Das 7 da manhã às 7 da noite com o prefeito Fábio Netinho Guajará, visitando aldeia por aldeia, conhecendo a realidade, ouvindo a necessidade. Isso é o papel nosso. Então, obrigado ao carinho, acolhimento de toda a população do estado de Rondônia.
1: Obrigado.
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5: 1:02.
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3: 1:22. 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
5: Antena FM e a hora certa. 1:43.
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5: 2:02.

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1: 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E aí, bora lá, esse é o Hits da Tarde na sua terça-feira, vamos juntos até as 5 horas da tarde. Começando agora pra você, Hit Lover, Hit Lover, você que curte o Hits da Tarde. Sou Luciana Kester e vou chegando por aqui pra fazer a festa junto contigo. E claro, né, a sua participação é fundamental, 996080800. Só estamos começando o Hits da Tarde nessa terça-feira, hoje já é 15, bateu na trave, hein, dia 15 de setembro de 2026. Previsão para essa tarde hoje é de muito calor, a gente já sabe, não é novidade nenhuma. E vamos juntos, as primeirinhas de hoje chegando por aqui.
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0: primeiro intervalo também chegando aqui na sua programação. Não saia daí, continue sintonizado. Daqui a pouquinho tem muito mais pra você.
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6: 2:22.
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0: gente sabe que o som que você gosta de ouvir toca aqui na Antena FM. Bora lá, isso aí. A sua tarde fica melhor aqui com a gente, né? Depois de um rápido intervalo, estou de volta com mais música aqui na programação. Aumenta o volume, daqui a pouco a gente vai trazer, na verdade, as interações por aqui. Bom, 996080800 é o WhatsApp da Antena para você participar nessa tarde de terça-feira. Tô aguardando a sua mensagem. Ainda não mandou mensagem? Tá perdendo tempo. Por que ainda não mandou? Manda aí. 996080800. Bora lá, tô aguardando. Enquanto isso, vamos curtir mais uma sequência musical. Alô, Rony, boa tarde pra você, meu querido.
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2: Marília. 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Vamos judiar desse povo.

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2: 2h40.
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0: não, não vou deixar tocar a música inteira não, viu? Mas vai ser minha trilha. Olha só, o Rony gosta de rock. Ele pede pra eu tocar música boa aqui na programação, viu? Mas como o seu pedido não é atendido, Rony, hoje só de zoas, eu resolvi tocar um pouquinho de Capital Inicial pra começar esse bloco, viu? A nossa programação é feita pra você, amigo ouvinte. A gente brinca, a gente interage, troca figurinhas e farpas também, na verdade. Mas o bom é ter a companhia de vocês aí do outro lado do rádio. Nem que seja pra gente brincar, né? WhatsApp 996080800. Eu quero mandar um alô pro Fabrício, em Porto Velho, pra Genoveva. É, Genoveva mesmo, em Espigão do Oeste. Curtindo a programação da Antena FM. Também a Vanusa, ligada com a gente em São Felipe. A galera de Cacoal sempre em peso participando. Uma excelente tarde pra vocês, tá? Beba bastante água, não esquece protetor solar. Se cuida e cuida de ouvir a programação da Antena também, né? Bom, bora lá? Dando sequência, mais música chegando por aqui. Daqui a pouquinho tem informação pra você sintonizado na melhor. É, depois eu vou falar de cafés robustos amazônicos, que tá em alta, né? É o point, é o assunto da vez. E tem muita gente de Cacoal participando aí de concursos nacionais, estaduais e também internacionais. Mas é daqui a pouco que eu trago os detalhes.
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6: 3 e 3.
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0: Como eu falei no bloco anterior, que eu traria detalhes de café, falando sobre cafés robustas amazônicos, a gente começa aí uma sessão de momentos bons, né, na cafeicultura rondoniense. Recordes em inscrições no Concafé, os cacoalenses, mais de 100 inscrições, que aumentaram para o Concafé desse ano só de cacoal, ou seja, a gente mostra a força da cafeicultura no nosso estado. E tem o The Best of Canéfora, que é um concurso a nível internacional, que no dia 29 de novembro vai ter a grande final aqui no estado de Rondônia, né? Mais especificamente em cacoal. A primeira fase foi em Minas Gerais e agora a final vai ser aqui no estado de Rondônia, no dia 29 de novembro, em cacoal, né? E desses, são 24 finalistas, dos 24 finalistas, 17 são do estado de Rondônia. Ou seja, de qualquer forma, entre os 10 primeiros vai ter um rondoniense. 7 pessoas, aliás, 9, são da região de cacoal, Espigão do Oeste, Cacoal, Ministro Andreasa, né? 9 pessoas, só pra você ter uma ideia. Tem gente também de Seringueiras, São Miguel, Novo Horizonte, Rolim de Moura. A cafeicultura de Rondônia sendo destaque, com certeza. E a gente trazendo as informações, acompanhando tudo nesse cenário e trazendo tudo, todos os detalhes para você aí que está sintonizado. Você trabalha com café? Você acompanha a programação da Antena, tá aí no meio da lavoura cuidando do café também? É cafeicultor, curte a nossa programação, 996080800, vai participando aí, deixando seu recadinho pra gente ir trocando figurinha aqui, tá certo? Bora lá, dando sequência.
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0: tarde, dando sequência por aqui. Falando em sequência, vou para um breve intervalo comercial. Daqui a pouquinho tem mais música. Fique sintonizado.
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6: 3h20.
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3: Quero mandar alô nesse bloco, começando só de alôs. Quero mandar alô pra Kelly de Porto Velho, ligadinha, ao Denise Marcos. Ao Denise, ontem eu estive em sua cidade. Ademir Giovanni também, o Pedro, sempre ligadinho, né, participando. É, ele sempre manda um alôzinho pra gente, né? Muito obrigado pelas suas participações por aqui, tá certo? O Grifo também, Giovanni Grifo, alô pra você. Ah, o Thiago também na sintonia em Alvorada do Oeste. O Arlisson sempre aí é bravo com a gente que não manda alô pra ele, mas a gente manda alô sim, tá? É, a galera da de Cacoal, quem tá sempre na sintonia acompanhando a gente, a dona Nadir, a Nair também, a dona Maria Senhorinha, Cidinha, toda a família. A família é grande, né? Um abraço pra vocês, saudades. E a gente vai dando sequência por aqui, não é verdade? Bora lá? Só música boa, só sucesso aqui no Hits da Tarde de hoje.
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1: 3:40. 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

0: Vamos lá, esse bloco vai ser bem ligeiro. Participa com a gente. 996-080800. Esse é o Hits da Tarde, né? Melhor pra você curtindo de onde você estiver, na estrada, na fazenda, no trabalho, em casa, curtindo a programação. É só aumentar o volume e curtir o Hits da Tarde.
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7: 3:59.

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13: E o Hits da Tarde vai chegando cada vez mais longe. Você aí sintonizado, deixando seu alô, seu recadinho, é que faz toda a diferença aqui na programação, tá certo? A gente vai juntinhos, juntinhos, sempre juntos. E 996-08-0800 é o WhatsApp da antena para sua participação. Não perde tempo, não. Vai mandando o seu alô, enquanto isso, pedindo sua música também. E a gente toca o que você gosta de ouvir.
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0: 3361-3130-0800, é o zap zap da Antena FM para você participar nessa tarde calorosa de terça-feira. É, as máximas sempre são máximas, né? Meu Deus do céu. Beba uma água, faça uma pausa aí você também. Já já eu tô de volta com mais música na melhor.
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5: 4:21.
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0: E aí, o que você tá fazendo na sua tarde? O Cleiton, o Aguinaldo, também ligadinhos aqui com a gente. O Alex, em Iguatu, a galera que nos acompanha pelo nosso aplicativo. Se você ainda não tem o aplicativo da Antena FM, pega o aplicativo, baixa no seu celular e acompanha a programação de onde você estiver. 24 horas feita especialmente para você, amigo sintonizado. E a gente vai chegando, né, na reta final da programação de hoje, penúltimo bloco para você sintonizado. Você que tá chegando agora, aumenta o volume. Daqui a pouquinho tem Josimar Santos aqui na programação. É, a gente tá juntinhos aqui de segunda a sábado fazendo a melhor companhia para vocês, tá certo? Bora lá, mais música na programação.
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6: É, galera, estamos chegando à reta final do Hits da Tarde de hoje, Hit Lovers. Gostei dessa, vou adotar. Ai, Deus. Essa é a última sequência de música aqui na programação. Bora lá. Vamos? Ah, vamos lá. A última de hoje. As últimas, na verdade.
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0: Para você sintonizado na capital Porto Velho, Ouro Preto, região central de Paraná, também Jaru, Ariquemes, Cacoal e região, região da Zona da Mata também, Vale do Guaporé através da 98, de Alvorada do Oeste, também Urupá, galera acompanhando a programação nessa tarde maravilhosa de terça-feira. Muito obrigado pela participação de cada um e cada uma de vocês. Amanhã, a partir das 2, tem mais Hits da Tarde pra ti, tá? Fica assim, quem chegar primeiro espera o outro. Beijo, até amanhã.
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6: Antena, faltando 9 minutos para 5.
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2: Oi, gente! Boa tarde, Rondônia! Boa tarde, nosso Brasilzão! Boa tarde pra você em qualquer lugar do mundo! Hoje é terça-feira, dia 15 de setembro. Pra quem acompanhou pela manhã aí, né, algumas votações dos ministros, pegou fogo no parquinho, foi! Mas é isso aí, tá? A gente vai trazer sempre novidades pra vocês, deixar você sempre bem informado aqui do que tá acontecendo em Rondônia, no Brasil e no mundo. Por aqui, Josimar Santos, até às 20 horas no Antena Sertaneja, desta terça-feira, dia 15 de setembro. Direção-geral fica por conta da dona Jacinta Machado. E, de acordo com a previsão do Centro Gestor e Operacional do Sistema de Proteção da Amazônia, o SESIPAM, para esta terça-feira, Rondônia enfrentou, né, e está enfrentando um dia de tempo instável, com temperaturas elevadas e céu variando entre parcialmente nublado e sol. Os ventos continuarão fracos e há chance de chuvas em áreas isoladas, acompanhadas de trovoadas. As temperaturas devem variar, com máximas atingindo 34 graus e mínimas em torno de 23 graus. A previsão especifica para cidades inclui Porto Velho com máxima de 34 e mínima de 23, Vilhena com máxima de 27 e mínima de 20 e Castanheiras com mínima de 20 e máxima de 27 graus. Então é isso, né? Agora vamos curtir música no seu Antena Sertaneja. Só as boas, só as melhores músicas sertanejas rolam aqui na nossa programação. Enquanto isso, participa comigo no 699-9608-0800.
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0: nosso app, ouça também na Alexa e no site redeantenafm.com.br. E o nosso portal de notícias é o dfmnews.com.br. A você, uma ótima tarde de terça. Hoje é dia 15 de setembro, o programa só tá começando, daqui a pouquinho tem muito mais música sertaneja para você curtir aqui no Antena Sertaneja. Fique ligado na maior rede de rádios de Rondônia.
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2: Antena 5:27.

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1: Maravilha! 699-9608-0800. Ótima tarde para você. Terça-feira ainda é início de mês e nós vamos aqui com o melhor da programação para você que curte aí boa música. Aproveitar e mandar um alôzão aqui pro Ronyville, no bairro Liberdade, em Cacoal. Evanildo também tá em Cacoal, no bairro Village 1. A Cidinha também. Oi, Cidinha, na linha 9, na Vila Sete Marias. Também quem mais aqui? O Fábio na Asa Motos, Aldenice Marcos e Andreasa. Quem mais tá curtindo o programa aqui? O Reinaldo do Max Silva tá em Paraná, Nair Rapaski, na linha 9, em Cacoal. Daqui a pouquinho eu trago mais alunos, daqui a pouquinho tem mais informações, daqui a pouquinho você vai ter sempre vez aqui, tá? Você pode mandar mensagem de áudio, mensagem de texto, que eu quero aqui registrar a sua participação nesta terça-feira. Meio de mês, né, gente? Meio de mês, ainda é início de semana e vamos juntos até as 8 horas com as melhores músicas sertanejas. Rola a vinheta!
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7: Antena, faltam 3 minutos para 6.
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0: Música sertaneja e de qualidade aqui na nossa programação e, portanto, você não pode perder por nada, nenhum bloco, tá bom? Só música boa, da melhor qualidade, você participa comigo, é isso aí, tá? 699-9608-0800. Gente, deixa eu falar pra você que mais um candidato, né, deputado estadual, o Laércio Torres, ele sofreu um acidente de trânsito por volta das 5 horas no último sábado, dia 12 de setembro, na BR-364, entre Cacoal e Pimenta Bueno. Segundo informações divulgadas pela assessoria, ele está hospitalizado em Cacoal, recebendo cuidados médicos e não corre risco de vida. Então, melhoras aí ao Laércio, né, que foi secretário municipal de obras em Vilhena. E outra coisa, quem estava acompanhando também o motorista, aliás, estava acompanhado do motorista Everaldo. Os dois seguiam de Cacoal para Vilhena quando ocorreu o acidente. Mas felizmente, né, tá tudo certinho agora, tá recebendo os cuidados e melhoras aí para ele, tá? E você que tá no trânsito, muito cuidado, respeite as sinalizações de trânsito. Quando estiver na BR, não vá fazer uma ultrapassagem forçada, não vá ultrapassar em linha contínua, tá? Muito cuidado também com as carretas, nossos amigos carreteiros aí, os caminhoneiros, cuidado, hein, gente, tem um pouquinho mais de empatia aí no trânsito, tá bom? Na BR, é isso mesmo. Então vamos lá, mais música sertaneja pra você chegando aqui no Antena Sertaneja.
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todo mundo, se o Wi-Fi. E nem é de internet que eu tô falando. Mais forte, mano!

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1: Nosso intervalo é bem rapidão, tá? Vou para um breve intervalo, daqui a pouquinho tem muito mais músicas pra você curtir. É o Antena Sertaneja, fim de tarde, é início de noite, nesta terça-feira. É, gente, então participa aí, 699-9608-0800.
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1: Antena FM 6:25.
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9: Esse é o Antena Sertaneja, até às 20 horas, nesta terça-feira maravilhosa. 699-9608-0800. Espero que você esteja bem e muito bem e sempre ligado aqui na nossa programação. Manda um alusão aqui pra ele, pro Luiz Tarcísio. Alô, Luiz, você tá bom, rapaz? Beleza? Tá em Porto Velho. O Thiago Mecânico também tá em Alvorada. Nadir tá curtindo o programa em Cacoal. Maria, do bairro Nova Esperança, também em Cacoal, ouvindo o programa. Gilson Agostinho de Santana, Ademir Giovanni, quem mais tá curtindo aqui? Cadê? O Pedro Ramos, em São Felipe do Oeste. Sônia Quadra, em Alvorada do Oeste. E a Luciene Oliveira, em Ji-Paraná. Lembrando que estamos ao vivo em rede para todo o estado de Rondônia e para o mundo, através da internet, tanto no aplicativo, na Alexa e no site Rede Antena fm.com.br, tá? Um abraço pra você que tá ouvindo Antena FM em Alvorada, Antena FM em Ariquemes, Cacoal, Ji-Paraná, Jorge Teixeira, Jaru, Ouro Preto, Porto Velho, Urupai e também Pimenta Bueno.
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4: Antena FM, 6:57.
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1: Essa é a melhor programação do seu rádio. Boa noite, Rondônia. Boa noite aí ao nosso Brasilzão. Pois é, logo pela manhã teve alguns votos, né, do ministro. E o primeiro ali que pediu a palavra foi o ministro Nunes Marques, né, que falou que está impedido, né, que ele não iria votar. Também quem ficou como suspeito, né, até por ter uma ligação aí, né, é o Dias Toffoli. E aí também teve toda aquela história, aquele resumo que todos nós estávamos acompanhando durante todo o dia aí na nossa programação, né? Então tá bom, então vamos lá, bora falar de coisa boa, vamos falar de você. Um abração pra toda a galera curtindo Antena FM. O Giovanni tá em Cacoal, o Geovar em Ouro Preto e o Gildemar também tá curtindo o programa. Nilma do bairro São Marcos, ótima noite pra você, muito obrigado pela sintonia.
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0: Você já se perguntou aí por que os ministros usam aquelas capas pretas? Pois é, no meio jurídico, os trajes pretos longos, conhecidos como vestes talares, têm como objetivo conferir solenidade e respeito aos atos judiciais. O termo deriva de talos, que é o calcanhar, referente a peças cujo comprimento alcança o calcanhar. A tradição remonta aos trajes sacerdotais da antiga Roma e foi incorporada por universidades europeias no século XIII. No Brasil, a regulamentação oficial dessas vestimentas ocorreu por meio de um decreto federal em 1854. Na rotina da justiça comum, estadual e federal, o uso dessas capas ocorre com maior frequência durante o Tribunal do Júri. Em instâncias superiores, como no Supremo Tribunal Federal, a utilização de vestes talares em sessões solenes ou de capas em sessões ordinárias e extraordinárias é obrigatória e está prevista expressamente no artigo 16 do seu regime interno. Então, para você que tem dúvida aí, né, e até se perguntou, poxa, mas por que eles, né, usam capas pretas? Então tá aí, na teoria para você e também na prática, a gente esclarecendo para você que tem essa dúvida aí. Bora pro intervalo, vamos? Então simbora.
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0: Antena 714.
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1: Bem, as melhores músicas sertanejas aqui no seu rádio. É o Antena Sertaneja, edição desta terça-feira. Boa noite pra você que ligou o rádio agora. Boa noite pra você que tá acompanhando a nossa programação desde quando começou. Ou então, obrigado, obrigado, obrigado, tá bom? Eliette tá em Alvorada do Oeste. Alô, Eliette. Abração também pra você. Lourdes tá em Ouro Preto. Quem mais aqui? O Marcos do Greenville 2, em Cacoal. Também o Márcio Pedreiro, em Alvorada. Vanusa, em São Felipe. A Sueli Ribeiro tá ouvindo a gente na linha 14 em Urupá. Elô Pigueiro, boa noite, Elô, valeu. O Heraldo também tá curtindo o programa. O Ronei Azevedo também tá curtindo aqui a nossa programação. Cândido também tá comigo aqui. A Keila e ainda a Nelita na linha 44. E quem mais aqui? O Marcos Antônio Cruz no bairro Village 1 em Cacoal. Para você, em qualquer parte do nosso querido estado de Rondônia, tá ouvindo o programa, tá ligadinho aqui no Antena Sertaneja? Então, boa noite para você. Bora curtir músicas agora.
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6: Antena FM 733.
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3: Antena FM, a maior rede de rádios em Rondônia. É a maior rede de rádios do estado. Um abraço para você que está ouvindo Antena FM em Alvorada, Ariquemes, Cacoal. Antena FM em Ji-Paraná, Jorge Teixeira, Jaru, Ouro Preto, Porto Velho, Urupá, Pimenta Bueno. E tá tudo certo. Muito obrigado, tá? Obrigado mesmo de coração. Tá no sítio, na sua chácara, na sua fazenda, tá no trânsito, tá em casa, tá no trabalho. Sim, tem muita gente trabalhando agora. Nesse horário, tem gente indo pra casa, tá no carro aí. Nossos amigos taxistas, um abração pra vocês. Também o pessoal do aplicativo de mobilidade urbana, que é o famoso Uber. Um abração aqui também a todos os passageiros de plantão ligados aqui no Antena Sertaneja. Muito bom, né? Noite de terça, você aí com o rádio ligado, acompanhando a nossa programação, ouvindo as melhores músicas sertanejas.
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0: mais do que isso que a gente tem. 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Diego Vitor Hugo, que pena.
1: Que pena!
2: Gente, por hoje é só. Fim de papo, vou tirando meu time de campo. Nesta noite de terça-feira, vem aí a Voz do Brasil. Eu volto amanhã, quarta-feira, dia 16 de setembro, a partir das 8 da manhã com o Manhã da Antena. Às 2 da tarde tem o Hits da Tarde com Luciana Kester. E às 17 eu volto com o Antena Sertaneja. Vocês, aproveite muito bem essa semaninha, tá? Semana só tá começando e a qualquer momento voltamos com mais notícias pra você. E vem aí a Voz do Brasil, tá? Valeu, até amanhã.
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4: Antena 754.

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0: Está no ar a Voz do Brasil. 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
1: Olá, uma boa noite.
2: Boa noite para você que nos acompanha em todo o país.
1: Terça-feira, 15 de setembro de 2026.
2: Vamos aos destaques do dia.
1: A infraestrutura por trás da tela, data centers mantém o mundo conectado.
2: E Brasil sanciona a lei que cria regime tributário especial para a instalação desses espaços no país.
1: É o Redata, a medida prevê incentivos fiscais e o uso de energia renovável. Pablo Mundim.
3: A nova legislação também contempla serviços de computação em nuvem e operações de inteligência artificial, como treinamento e geração de respostas do modelo de IA.
2: Produção agrícola e pecuária.
1: Brasil colheu cerca de 361 milhões de toneladas de grãos na safra 2025-26, 2,6% a mais em relação à anterior.
2: E produção de carnes deve ultrapassar 34 milhões de toneladas em 2026 e 2027. Natália Kozlik.
4: De acordo com a Conab, o resultado permitirá um aumento nas exportações sem comprometer o abastecimento do mercado interno.
1: Um refúgio científico no meio da Amazônia.
2: Às margens do Lago Tefé, a biblioteca reúne mais de 28 mil obras ligadas à região. Cleide Lopes.
5: Localizada em uma região cercada por áreas protegidas, ela é o único local com conteúdo científico em um raio de mais de 500 quilômetros.
1: Hoje, na apresentação, Luciana Vasconcelos.